0: Plano Nacional de Logística mapeia problemas atuais, prevê demandas que devem crescer e aponta onde a infraestrutura de transportes precisa avançar em até 2025.
1: O plano reúne 31 eixos prioritários de transporte para os próximos 24 anos. São 12 rodoviários, 8 ferroviários, 4 aquaviários e 7 intermodais, que combinam diferentes formas de transporte. Outros 11 eixos integram um banco de projetos para estudos futuros. Com 112 objetivos prioritários, o Plano Nacional de Logística identifica problemas que precisam ser enfrentados hoje, demandas que podem crescer até 2050 e oportunidades de desenvolvimento regional. O plano também identifica a necessidade de ampliar o uso de ferrovias, hidrovias e cabotagem, e de melhorar a integração entre diferentes modos de transporte. Entre os desafios estão os gargalos para o transporte de produtos importantes para a economia brasileira, como soja, milho e carnes. O ministro de Portos e Aeroportos, Tomé Franca, defende novos modais para ampliar o escoamento.
2: Um grande gargalo do setor portuário hoje não é mais a sua capacidade, mas o acesso aos portos para que a gente possa ter maior eficiência. A gente precisa integrar esses modos de transporte. Portanto, eu acho que o PNL ele aponta para esse futuro da infraestrutura brasileira.
1: Hoje, as rodovias respondem por mais da metade do transporte de cargas e o setor emite cerca de 217 milhões de toneladas de CO2 por ano. O ministro dos Transportes, Jorge Santoro, explica que o PNL vai ser o principal instrumento de transformação do setor para a próxima geração.
3: Então, isso é um investimento que tem um efeito multiplicativo na economia muito relevante, muito importante. E a gente, com esse PNL, está procurando propor um olhar diferente para o país nos próximos anos.
1: O documento foi elaborado pelos Ministérios dos Transportes e de Portos e Aeroportos, com participação dos estados, do setor produtivo, da sociedade civil e de especialistas. Reportagem Pablo Mundim.
0: Como a gente ouviu na reportagem de Pablo Mundim, o Plano Nacional de Logística prevê ações até o ano de 2050. Cerca de 5.300 empresas brasileiras foram diretamente afetadas pelas novas tarifas de importação anunciadas pelos Estados Unidos contra o Brasil.
4: Para ajudá-las a enfrentar as dificuldades causadas pela perda do mercado norte-americano, a Agência Brasileira de Promoção de Exportações, Apex Brasil, anunciou uma série de ações.
0: Elas envolvem atendimento individualizado para encontrar outros países compradores e auxílio para adaptação a novos mercados.
4: Mais cedo, eu conversei com o presidente da Apex Brasil, Laudemir Miller, sobre essa atuação. Acompanhe.
5: Presidente Laudemir Miller, um prazer ter o senhor com a gente aqui na Voz do Brasil. Seja bem-vindo. Então, vamos falar pra gente, explica pra gente, por favor, sobre esse plano de diversificação de exportações. O que que é essa nova estratégia criada pela Apex para ajudar as empresas que foram afetadas pelas novas tarifas dos Estados Unidos?
6: Oi, Mariana, um prazer estar aqui. É um plano de socorro, de atendimento às empresas que estão sendo impactadas pelo aumento de tarifas pelo governo americano. Nós temos hoje vários setores, mais de 2 mil produtos estão com tarifas elevadas. Você imagina que de uma hora para outra o empresário brasileiro está enfrentando um imposto a mais, uma tarifa a mais de 40%. Então nós vamos apoiar diretamente as empresas brasileiras, vamos trabalhar com 5.300 empresas para que essas empresas, o empresário, possa encontrar, ficar frente a frente com o comprador internacional do mercado dele, né, do produto dele, em mercados alternativos. Então, é isso que a gente vai fazer. Nós vamos fazer isso por meio de feiras internacionais, rodadas de negócios, trazer compradores ao Brasil, e o nosso objetivo é realmente fazer com que apoiar esses empresários para que eles diversifiquem, encontrem um novo caminho, encontrem um novo mercado.
5: Pois é, o senhor mencionou aí 5.300 empresas, né, afetadas, que podem ser ajudadas por esse novo plano. São 35 setores econômicos. Quais são esses setores, presidente? Onde é que o problema é mais grave e o plano, ele tem mecanismos aí para priorizar alguns setores onde, entre esses 35, onde o problema seja ainda pior?
6: Nós vamos atender a todas as empresas impactadas, né? 5.300 empresas, todas as empresas impactadas pelo tarifaço. É claro que a gente tem algumas prioridades, são setores que estão sofrendo mais, né? Porque a gente tem muitas empresas, por exemplo, do setor de rochas, que pega muito, né, aí a região do Espírito Santo, que os Estados Unidos é o mercado principal. A gente tem o setor de madeira, que pega a região sul, que os Estados Unidos é o mercado principal. Móveis, a gente tem calçados, têxteis, enfim, de várias regiões do Brasil. Nós vamos priorizar esses setores numa estratégia também setorial. A Apex Brasil, que é a Agência Brasileira de Promoção de Exportação, nós temos uma parceria com 29 entidades setoriais, empresariais, que estão conosco nesse grande movimento, né, de apoiar essas empresas. Então a gente tem prioridade, mas nós vamos atender todas as empresas, cada uma delas individualmente. E aí, Mariana, até para as empresas, né, as pessoas que estão ouvindo a Voz do Brasil e acompanhando a gente, o Brasil, neste mês de julho, nós exportamos 35 bilhões de dólares. E de janeiro a julho, a balança comercial brasileira já registra 220 bilhões de dólares de exportação. Ano passado, nesse período, a gente estava em 200 bilhões. E o que está acontecendo, né? Nós temos, portanto, 20 bilhões a mais em relação ao ano passado. Nós caímos a exportação para os Estados Unidos em 3 bilhões de dólares, mas nós tivemos um aumento para a Europa de 3,1 bilhões de dólares, para a Índia, que é um mercado que agora a gente está tracionando mais as nossas exportações, nós crescemos 2 bilhões e 700 milhões, nós crescemos 11 bilhões e 300 milhões para a China. Então, a exportação brasileira está num caminho muito importante. A gente já tem um superávit da balança comercial no Brasil deste ano, nessa metade do ano, de 50 bilhões de dólares, mas tem setores que estão sofrendo com o mercado americano. Então, nós estamos num movimento geral para trabalhar diversificação das exportações brasileiras, com um foco específico nas empresas que estão sendo afetadas. E a gente vai trabalhar com vários mercados. Vamos trabalhar com o Canadá, com o México, a gente vai trabalhar a África, vamos trabalhar com a Europa, que a gente tem esse acordo tão importante, com a Alemanha, vamos trabalhar com a Ásia principalmente, né? Não só China, mas Filipinas, Indonésia, Malásia, Singapura, que o Brasil acabou de assinar um acordo. Então é um grande movimento de ampliação das exportações do Brasil, de diversificação das exportações brasileiras, mas principalmente, sabe, Mariana, para pegar na mão, para atender aquele empresário que de uma hora para outra está enfrentando um imposto de 40%. É para esse empresário que é esse plano. E o que a gente vai fazer? Nós vamos colocar compradores internacionais do produto dessa empresa frente a frente para que ele possa negociar. E a gente vai fazer isso, inclusive, com isenção de taxa. Nós não vamos cobrar os serviços que geralmente a Apex Brasil cobra, né? A gente tem algum subsídio, mas dessa vez a gente vai fazer com uma isenção total de taxa para esses setores, porque realmente as empresas estão precisando. E ainda mais, muitos empresários nos falam assim, mas eu estava preparado para os Estados Unidos.
5: Sim, inclusive, uma alegação, né? Ah, é um mercado específico, eu tinha que vender para a demanda da forma como eles apresentam. É possível adaptar isso para outros mercados?
6: Muitos, por exemplo, falam assim, ah, mas a minha máquina, ela está certificada para o mercado americano, né? O meu produto tem uma certificação específica, eu fiz uma adaptação, eu mudei minha embalagem, seja específica para os Estados Unidos. Nós vamos poder atender também essas empresas, inclusive com apoio financeiro para a certificação, para a mudança de embalagem, no valor de até R$40 mil. Então, as empresas que trabalharem com a Apex Brasil, que se inscreverem, que entrarem nesse nosso plano de diversificação, vão ter uma série de medidas de estar frente a frente com um comprador internacional, mas também de se preparar. E o empresário vai poder ele buscar uma certificação, vai poder ele, por exemplo, fazer uma adaptação no produto, e aí a gente vai ter uma metodologia, inclusive, de fazer um ressarcimento de até R$40 mil para realmente a gente trabalhar nos próximos 12 meses para que essas empresas encontrem um novo mercado. Nós não queremos e não vamos, Mariana, abandonar os Estados Unidos. Estados Unidos é um mercado muito importante, nós vamos continuar trabalhando nos Estados Unidos, junto com as empresas brasileiras, inclusive junto com as empresas americanas. americanos, nós temos um escritório, da Apex Brasil tem um escritório em Washington, onde nós vamos trabalhar para que o setor privado estimule, negocie um aumento das isenções. Nós queremos que mais produtos brasileiros fiquem isentos, os produtos já isentos, nós queremos aumentar a nossa participação no mercado americano, mas o nosso ponto principal agora é diversificar as exportações brasileiras e pegar na mão, apoiar esses empresários que estão sofrendo com esse aumento de tarifa repentina, né? O que muda os negócios, muda toda a estratégia, e a Apex Brasil, a Agência Brasileira de Promoção de Exportações, junto com 29 entidades do setor privado brasileiro, vão trabalhar a partir de hoje já, junto com as empresas, para que elas possam encontrar um novo Brasileiro de Promoção de Exportações, junto com 29 entidades do setor privado brasileiro, vão trabalhar a partir de hoje já, junto com as empresas, para que elas possam encontrar um novo mercado e seguir as exportações.
5: Presidente, o senhor mencionou até um atendimento individualizado que vai ser feito com as empresas, né? Ou seja, cada uma sendo atendida na sua especificidade. Exato. Os empresários, então, que estiverem, né, esses 5.300 empresários que estiverem interessados em receber esse apoio da Apex Brasil, como é que eles devem proceder? Onde eles podem procurar informação? Como é que eles podem acessar a Apex?
6: Eles podem procurar diretamente a Apex Brasil, que é apex.com.br. Então a gente já está preparado para atender essas empresas, e o atendimento é individualizado, Mariana. Sabe por quê? Porque cada empresa tem a sua realidade, tem o seu produto, tem a sua estratégia, tem a sua maturidade. Então nós vamos atender uma por uma, montar uma estratégia para o seu produto, para um mercado alternativo. A gente tem uma base de inteligência muito importante de oportunidades dos mercados internacionais para cada um desses produtos, mas também toda uma estratégia com 29 entidades do setor. Então a empresa também pode procurar a sua entidade, empresa de calçado, de móveis, de plástico, enfim, de 29 setores que a gente está, que nós estamos trabalhando nessa parceria, nesse grande movimento, nesse esforço extraordinário. Toda a nossa equipe está mobilizada. É a hora de a gente se unir para diversificar as exportações brasileiras, para apoiar os nossos empresários que tanto trabalham, que têm orgulho do seu produto. A exportação muitas vezes é um sonho para o empresário, né? E esse sonho, em alguns casos, está interrompido. Então a gente quer voltar a sonhar com outro mercado, para que esse produto, que é tão bom, que é resultado do trabalho de muitas pessoas, de homens, mulheres, empresários, empresárias, possam encontrar um novo caminho, possam encontrar um novo mercado. E é esse o trabalho que a gente começa a fazer a partir de hoje.
5: Muito bem, nós conversamos com o Aldemir Miller, presidente da Apex Brasil. Presidente, muito obrigada pela sua entrevista à Voz do Brasil.
6: Obrigado, Mariana, e obrigado aí a todos os ouvintes que acompanham a Voz do Brasil.
4: E uma pequena correção, o endereço da página da Apex é apexbrasil.com.br.
0: A Agência Nacional de Proteção de Dados determinou que o Discord suspenda as transmissões ao vivo na plataforma no Brasil.
4: A medida preventiva foi tomada após a identificação de falhas na proteção de crianças e adolescentes.
0: A decisão faz parte de uma fiscalização iniciada na semana passada, após episódio que resultou na morte de um adolescente de 13 anos.
7: As transmissões ao vivo, as famosas lives, realizadas dentro da plataforma Discord, serão suspensas após determinação da Agência Nacional de Proteção de Dados, a ANPD. O bloqueio deve começar em até 3 dias úteis e vale também para outros recursos de compartilhamento de vídeo. Segundo a agência, foram identificados riscos graves relacionados ao uso das lives para violência, assédio, automutilação e incentivo ao suicídio envolvendo crianças e adolescentes. O Discord é uma plataforma que permite a troca de mensagens por texto, voz e vídeo. O serviço também reúne comunidades em que os usuários podem conversar e interagir em tempo real, sobretudo por meio das lives em jogos online. De acordo com a ANPD, pela forma como o serviço funciona, o Discord não consegue analisar o conteúdo das transmissões em tempo real. A plataforma depende de sistemas automatizados e de denúncias dos próprios usuários para identificar possíveis violações, como explica o superintendente de fiscalização da ANPD, Fabrício Lopes.
8: Se o Discord não consegue ter acesso ao contexto evento, ele não consegue, de maneira espontânea e automatizada, agir em tempo para evitar essas violações que acontecem ali dentro, como exposição de crianças e adolescentes a conteúdo violento, a incitação à automutilação, a maus tratos e até tortura de animais, entre outros conteúdos proibidos pelo artigo 6º do ECA Digital.
7: A agência ainda apura outras possíveis falhas, como problemas na verificação de idade e na remoção de conteúdos que violem os direitos de crianças e adolescentes. O superintendente de fiscalização da ANPD, Fabrício Lopes, explica ainda que a suspensão será mantida até que a empresa comprove a adoção de medidas técnicas, de segurança e de governança que sejam adequadas para proteger os menores de 18 anos.
8: Essa

0: suspensão ela vai ser por prazo indeterminado, porque o motivo que justificou essa suspensão precisa ser vencido antes de que a plataforma possa restaurar essas funcionalidades. Enquanto permanecerem as razões técnicas que justificaram essa suspensão, não há, a gente não entende como possível a restauração dessas funcionalidades.
1: O Discord tem 3 dias úteis para comprovar o cumprimento da determinação e 10 dias úteis para apresentar recurso. Caso sejam confirmadas as irregularidades, a empresa também poderá sofrer sanções previstas no Estatuto Digital da Criança e do Adolescente, o ECA Digital, incluindo multa de até R$50 milhões por infração. A decisão faz parte de uma fiscalização iniciada na semana passada, que investiga um grupo criminoso suspeito de incentivo ao suicídio por meio do Discord, resultando na morte de um adolescente de 13 anos no último dia 22 de julho. Segundo a plataforma Discord, uma investigação interna identificou evidências de que a atividade criminosa foi coordenada em outras plataformas e afirma contar com equipes especializadas que trabalham no combate a indivíduos envolvidos em atividades violentas. Reportagem Thaís de Araújo.
2: Hoje é Dia Nacional dos Direitos Humanos.
3: E nesta data vamos falar sobre o Clique Cidadania, um aplicativo móvel gratuito desenvolvido que funciona como um guia digital de direitos, serviços e políticas públicas.
4: Encontrar o serviço público certo nem sempre é uma tarefa simples. Para ajudar nessa busca, o aplicativo Clique Cidadania reúne informações sobre direitos e orienta como acessar serviços de assistência social, saúde, educação, trabalho e renda. Além das orientações, o aplicativo também reúne canais de atendimento para situações de violação de direitos, como o Disque 100 e o Ligue 180, como detalha Fernanda Becker, coordenadora-geral de promoção dos direitos das pessoas migrantes, refugiadas e apátridas.
5: É um lugar de acessar direitos. Você tem informação sobre o direito e sobre o órgão, a instituição que você pode buscar, né? E aí tem a geolocalização, você consegue georreferenciamento de achar onde está aquele espaço no seu território. Na palma da mão.
4: Além de explicar a função de cada serviço público, o aplicativo conta com um mapa integrado que mostra onde ficam as unidades, como CRAS, CREAS, unidades básicas de saúde, conselhos tutelares e outros equipamentos públicos mais próximos da localização do usuário. Como é integrado ao sistema de navegação do celular, também permite traçar rotas até os locais de atendimento. O aplicativo também pode atender a demandas específicas e disponibilizar novos temas, como explica Fernanda Becker.
5: Ele é um aplicativo dinâmico, né? A mais nova guia dele é de brasileiros retornados, né? Repatriados. Para quando as pessoas que chegam aqui, a maioria deportadas, assim como os migrantes, que às vezes estão muito tempo fora do país, já passam a entender os seus direitos, quais órgãos e quais instituições buscar.
4: O Clique Cidadania está disponível de graça para celulares Android e oferece conteúdos em português, espanhol e inglês. Reportagem Luciana Colares de Holanda.
2: Instituições federais de ensino superior terão 154 mil vagas em cursos de formação continuada para professores da educação infantil em 2027.
3: A partir de 17 de agosto, as instituições interessadas em oferecer os cursos poderão se inscrever na chamada pública no Sistema Integrado de Monitoramento, Execução e Controle, o SIMEC.
2: As inscrições devem ser feitas até o dia 9 de setembro e os resultados serão divulgados em 9 de outubro.
3: O endereço para inscrição é cimec.mec.gov.br.
2: Foram reabertas as inscrições para instituições de ensino criarem novos programas de residência médica.
3: Também é possível solicitar ampliação de vagas nos programas já existentes.
2: Novos pedidos podem ser feitos até 31 de agosto.
3: Podem participar instituições federais ligadas ao Ministério da Saúde ou da Educação, órgãos públicos e instituições privadas sem fins lucrativos.
2: A inscrição pode ser feita no site no site sigresidencias.saude.gov.br.
3: E essas foram as notícias do governo federal.
2: Uma realização da Secretaria de Comunicação Social da Presidência da República.
3: Com produção da empresa Brasil de Comunicação.
2: Fique agora com o Minuto do TCU e em seguida as notícias do Poder Judiciário e do Congresso Nacional. Boa noite.
3: Boa noite para você. Até amanhã.
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7: 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Você vai ouvir agora notícias do Poder Judiciário.
9: Presidente do STF se reúne com representações diplomáticas do grupo de países da América Latina e do Caribe.
10: Urna eletrônica ganha nova interface para as eleições 2026.
9: Para o STJ, poderes para atuação extrajudicial de advogado não limitam procuração geral em processos judiciais.
10: Boa noite, eu sou Marcela Luiz.
9: E eu sou Walter Lima.
10: O presidente do Supremo Tribunal Federal, ministro Edson Fachin, se reuniu hoje com representações diplomáticas do grupo de países da América Latina e do Caribe.
9: Na ocasião, ele destacou duas prioridades da agenda externa do STF. A primeira prioridade é a defesa da democracia constitucional que, segundo o Fachin, se encontra sob pressão em diferentes partes do mundo. Na ocasião, ele falou sobre a importância da independência judicial. Vamos ouvir um trecho da fala do ministro.
11: Em particular, tenho buscado, seja multilateralmente, seja bilateralmente, contribuir para a articulação de uma rede de cortes supremas e tribunais constitucionais atentos para a autonomia dos juízes como pressuposto da democracia constitucional. Afinal, são os juízes, sobretudo os juízes constitucionais, os guardiões últimos dos direitos fundamentais.
10: A segunda prioridade da agenda externa do Supremo, apontada por Fachin, é a ênfase na América Latina e no Caribe, com a consolidação de uma região de encontro, de entendimento e cooperação.
9: O presidente do STF também destacou que o Supremo vai sediar, em novembro deste ano, o 11º encontro do Fórum de Cortes Supremas do Mercosul.
10: Plenário do STF reconhece validade da moratória da soja e decide sobre leis de Rondônia e Mato Grosso que restringem benefícios fiscais.
9: A moratória da soja é um acordo privado e voluntário firmado entre empresas que impede a aquisição de produtos de fazendas localizadas em áreas desmatadas após julho de 2008 na Amazônia. Marta Ferreira.
12: O julgamento começou em março, mas foi suspenso após o Supremo decidir encaminhar o caso ao Núcleo de Solução Consensual de Conflitos. A ideia era buscar um acordo entre as partes. No entanto, em junho, houve um recuo que impossibilitou um consenso sobre o tema. Na retomada do julgamento, o plenário reconheceu a validade das leis estaduais e a licitude da moratória da soja. Também decidiu pela consequente extinção das ações e procedimentos relacionados à sua suposta ilegalidade.
10: Urna eletrônica ganha nova interface para as eleições 2026.
9: Com as novidades, votação será mais acessível e intuitiva. Fábio Ruas.
13: Na interface, uma nova fonte torna a urna mais acessível para pessoas com deficiência visual, porque o desenho das letras privilegia contraste, espaçamento e definição dos caracteres, facilitando a leitura. Também foi inserida uma barra de progresso que permite ao eleitor acompanhar em tempo real o andamento da votação. Além dessas novidades, também foi ampliado o uso de Libras, a língua brasileira de sinais, em diferentes etapas da votação.
10: Procuração dada a advogado para atuar em processos continua válida, mesmo se conceder poderes para atuação fora da justiça, perante órgãos administrativos.
9: Essa conclusão é do STJ, Fátima Ochoa.
14: Ainda na fase de conhecimento em ação de indenização por danos morais, uma operadora de plano de saúde substituiu advogados e apresentou procuração que dava às novas representantes amplos poderes para o foro em geral e as autorizava a representá-la perante especialmente duas autarquias federais. A terceira turma do STJ reconheceu a regularidade da representação processual da empresa e afastou a necessidade da intimação pessoal no cumprimento de sentença. Segundo a relatora, ministra Nancy Andrighi, nesse caso, quando a procuração prevê expressamente poderes gerais para o foro, a inclusão de atribuições extrajudiciais, ainda que qualificadas como especiais, não restringe a representação judicial.
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10: Uma boa noite.
9: E até amanhã.

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1: Eu sou Paula Groba.
2: E eu sou Humberto Pinheiro.
1: E estes são os destaques de hoje do Jornal do Senado, que começa agora.
2: Senado aprova protocolos de atendimento a doenças cardiovasculares no SUS.
1: Vagas ociosas em ônibus escolares rurais poderão atender professores e universitários.
2: Segurança pública pode ter prioridade na restituição do imposto de renda.
1: Boa noite.
2: Boa noite.
1: Doenças cardiovasculares são a principal causa de morte no Brasil, mas em muitos casos o desfecho pode ser diferente quando o atendimento é rápido e o tratamento começa nos primeiros minutos.
2: É justamente para agilizar esse socorro que o Senado aprovou um projeto que prevê protocolos específicos para o atendimento desses casos no SUS. Os detalhes com o repórter Douglas Castilho.
3: O maior gargalo combatido pela proposta é a falta de previsão específica para que as unidades de pronto atendimento, UPAs, utilizem terapias trombolíticas, que consistem basicamente na utilização de remédios capazes de dissolver coágulos sanguíneos. Esse tipo de procedimento médico desempenha papel crucial na resposta imediata a casos como o de infarto do miocárdio, sobretudo em localidades onde não seja possível realizar práticas mais complexas como cirurgias. A relatora substituta, a senadora Damaris Alves, do Republicanos do Distrito Federal, falou da necessidade de aprovação da medida.
4: No infarto agudo do miocárdio, a rapidez no reconhecimento do quadro clínico e na instituição do tratamento adequado é fator decisivo para a sobrevida e o prognóstico do paciente.
3: Na prática, já existem normas do Ministério da Saúde que possibilitam a padronização do atendimento no SUS. Porém, os parlamentares optaram por dar força de lei ao protocolo. O projeto vai à sanção presidencial.
1: E seguiu para a sanção presidencial, o projeto que amplia as possibilidades de estoques de insumos pelo governo para alimentação animal. A proposta altera o programa de venda em balcão da Conab, que facilita o acesso de pequenos criadores ao milho em grão.
2: O texto inclui produtos como sorgo, caroço de algodão e farelos de soja e milho. A medida também permite à Conab comprar estoques em leilões públicos para dar mais segurança ao abastecimento em períodos de quebra de safra e instabilidade climática. O projeto vai à sanção presidencial. A relatora do projeto, senadora Tereza Leitão, do PT de Pernambuco, explicou a urgência da aprovação do texto.
5: É muito importante para o momento atual que nós vivemos com a ameaça dos impactos climáticos provocados pelo El Niño.
1: O Senado também aprovou a medida provisória que abriu crédito extraordinário para garantir o pagamento de ajuda de custo às famílias da zona da Mata Mineira que tiveram perdas materiais provocadas pelas fortes chuvas na região.
2: A medida provisória seguiu para promulgação. Repórter Alexandre Campos.
6: O Senado confirmou a medida provisória que abriu crédito extraordinário no valor de R$75 milhões ao orçamento do Ministério da Integração e do Desenvolvimento Regional.

0: regional. Esse valor garantiu o pagamento de apoio financeiro às famílias residentes na Zona da Mata Mineira que tiveram prejuízos materiais e perderam bens por causa de fortes chuvas no início deste ano. O governo transferiu uma parcela única de R$ 7.300 a cerca de 10 mil famílias atingidas. No entanto, parte dos recursos liberados pela MP ainda não teve destinação. Se a medida provisória não fosse aprovada antes do fim do seu prazo de vigência, esse montante não poderia mais ser usado, como explicou o presidente do Senado, Davi Alcolumbre.
1: O governo federal ainda tem um saldo, e se nós perdermos esse saldo do crédito extraordinário, algumas propostas em relação a desastres naturais vão perder o objeto no Ministério, para que essas famílias que foram atingidas por esse desastre não percam esse apoio do governo federal.
0: Como não sofreu alterações durante sua análise no Congresso Nacional, a medida provisória segue para promulgação.
2: Professores e estudantes do ensino superior poderão utilizar vagas ociosas nos veículos do transporte escolar das áreas rurais.
3: Foi o que aprovou a Comissão de Educação. O projeto segue agora para análise do plenário. Repórter Rodrigo Rezende.
4: O projeto garante que as vagas ociosas no transporte escolar rural possam ser utilizadas pelos professores e por universitários. O senador Camilo Santana, do PT do Ceará, que apresentou o relatório favorável ao projeto feito pela senadora Jussara Lima, do PSD do Piauí, ressaltou que a possibilidade de uso do transporte se dará apenas após o atendimento de todos os alunos da zona rural da educação básica. Camilo apresentou uma emenda que permite que os estudantes de institutos federais também possam usar do benefício.
5: Mas muitas vezes o transporte ele vai ocioso, com assentos ociosos, então esses assentos vão permitir que professores, que muitas vezes precisam se deslocar, que às vezes não tem o transporte próprio, não tem incentivo, eles vão poder utilizar. E a gente incluiu, que não estava previsto, também os alunos dos institutos federais, que também muitas vezes sofrem com essa questão do transporte, deslocamento da sua casa aos campos.
4: Para possibilitar a utilização dos assentos vagos, o projeto modifica uma lei de 2004 que criou o Programa Nacional de Apoio ao Transporte Escolar.
2: Segurança pública e agilidade no atendimento a pacientes com câncer serão as principais prioridades do senador Sargento Reginauro, do PSDB do Ceará. Ele assumiu temporariamente a cadeira do senador Eduardo Girão do Novo, também do Ceará, que se licenciou do mandato para disputar as eleições de 2026 como candidato a vice-presidente.
3: Ao tomar posse, Reginauro afirmou que vai trabalhar pela efetivação da chamada Lei dos 60 Dias, que estabelece prazo máximo para o início do tratamento de pacientes com câncer após o diagnóstico. O senador lamentou que, em muitos casos, a demora do atendimento pelo SUS pode agravar a doença e até contribuir para a morte dos pacientes.
2: Reginauro também destacou ter sido o primeiro bombeiro a ocupar uma cadeira no Senado. Segundo ele, sua trajetória política começou na luta classista, em defesa dos profissionais da segurança pública, que à época tinham pouco reconhecimento e valorização.
6: Nós éramos uma categoria, para ilustrar bem, o bombeiro é praticamente como um extintor, mas você só lembra dele na hora do incêndio. Hoje se debate a valorização dos profissionais da segurança.
3: Já o senador Carlos Fávaro, do PSD de Mato Grosso, defendeu o projeto de sua autoria que proíbe as apostas online, as chamadas bets. O parlamentar relatou casos de famílias que enfrentam dívidas, conflitos e perda de renda associados a apostas.
2: Segundo Fávaro, o problema vai além da atuação de plataformas irregulares e está relacionado ao próprio modelo de negócio das bets. O senador avalia que a regulamentação não é suficiente para eliminar os riscos e defende o fim das autorizações existentes com um período de transição de até 5 anos.
7: Ouvi mães que não dormem mais porque os filhos apostam o salário inteiro, não tem como pagar o aluguel. Ouvi pais que descobriram que o cartão de crédito estava estourado porque o filho jovem entrou numa espiral de apostas que ele não consegue parar. Ouvi esposas que perderam o casamento porque o marido esconde dívidas de apostas.
3: Profissionais de segurança pública poderão ter prioridade no recebimento da restituição do imposto de renda.
2: O projeto foi aprovado pela Comissão de Assuntos Econômicos do Senado e, se não houver recurso para o plenário, segue para a Câmara dos Deputados. A reportagem é de Marcela Cunha.
8: Se virar lei, os profissionais de segurança pública terão preferência na restituição do imposto de renda.

0: depois dos idosos e dos contribuintes, cuja principal fonte de renda é o magistério. A medida alcança os profissionais de segurança pública previstos na Constituição e no Sistema Único de Segurança Pública, além dos agentes do sistema socioeducativo. Autor da proposta, o senador Jaime Campos, do União de Mato Grosso, afirmou que a prioridade é uma forma de reconhecer o trabalho de categorias que enfrentam riscos diariamente.
1: São policiais, bombeiros, guardas municipais, agentes penais que deixam suas casas para enfrentar.
0: A União de Mato Grosso afirmou que a prioridade é uma forma de reconhecer o trabalho de categorias que enfrentam riscos diariamente.
1: São policiais, bombeiros, guardas municipais, agentes penais que deixam suas casas para enfrentar a criminalidade. Não estamos falando de privilégio. Estamos falando de reconhecimento.
0: A mudança não altera o valor das restituições, nem cria uma nova despesa para o governo, como explicou o presidente da Comissão de Assuntos Econômicos, o senador Renan Calheiros, do MDB de Alagoas.
2: Não tem repercussão fiscal, inverte apenas a ordem das prioridades e atende com essa prioridade os profissionais da segurança pública, que cuidam da proteção de vida das pessoas.
0: Se não houver recurso para análise pelo plenário do Senado, o texto segue para a Câmara dos Deputados.
3: Com edição de Paula Groba e trabalhos técnicos de Eliseu Caires, o Jornal do Senado fica por aqui. Acompanhe agora as notícias da Câmara dos Deputados. Boa noite.
4: Boa noite e até amanhã.
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6: Deputados criam um programa que promove a inclusão digital de idosos.
7: Câmara analisa a participação de sindicalistas em conselhos estatais.
6: Projeto reconhece o trabalho das mulheres no setor da pesca artesanal.
7: Parlamentares pedem votação do fim da escala 6x1 no Senado Federal.
6: Boa noite. Benedita da Silva, do PT do Rio de Janeiro, cobra do Senado a votação da proposta que reduz a jornada de trabalho e acaba com a escala 6x1. A congressista argumenta que a mudança amplia o tempo de descanso e de convivência familiar dos trabalhadores.
7: Benedita da Silva considera que a redução da jornada também pode favorecer a saúde e a produtividade dos cidadãos. Para ela, os avanços tecnológicos permitem rever o tempo de trabalho sem retirar direitos ou comprometer a atividade econômica.
6: Carlos Aratini, do PT de São Paulo, defende o fim da escala 6x1 e a redução da jornada de trabalho semanal para 40 horas. Sem diminuição dos salários. O deputado pede que a presidência do Senado dê andamento à proposta aprovada pela Câmara.
7: Carlos Aratini argumenta que a medida vai permitir mais convivência entre os trabalhadores e suas famílias. Segundo o deputado, a redução da jornada também é viável diante dos ganhos de produtividade proporcionados pelas novas tecnologias.
5: Trabalho.
6: Projeto que permite a participação de sindicalistas em conselhos de estatais avança na Câmara. A repórter Maria Neves traz mais informações sobre a proposta.
8: A Comissão de Trabalho da Câmara aprovou o projeto do deputado Raimundo, PT do Rio de Janeiro, que autoriza a participação de dirigentes sindicais nos conselhos de administração de empresas públicas ou de economia mista. Atualmente, a legislação proíbe a presença de sindicalistas nesses conselhos. Para Raimon, essa vedação não se justifica e é inconstitucional. Na opinião do deputado, impedir que um cidadão ocupe o cargo de representante eleito dos empregados em um conselho de administração de empresa estatal por ser dirigente sindical se choca com a liberdade associativa prevista na Constituição. Relator do texto, o deputado Bongás, do PT do Rio Grande do Sul, acrescenta que ninguém melhor que o dirigente sindical para defender os interesses dos trabalhadores nos conselhos das empresas públicas.
9: Quando a categoria precisa indicar alguém, o dirigente sindical pode também ser indicado. E eu quero dizer, até como ex-dirigente sindical, responsável de estudar com mais profundidade, dedicação de tempo, conhecimento das legislações, que ele pode exercer melhor esta representação da categoria nos interesses da estatal.
8: Como forma de evitar um possível conflito de interesses, o projeto prevê situações em que o dirigente sindical

0: não deve participar das decisões do Conselho de Administração. A proposta veda a participação nas deliberações sobre assuntos que envolvam relações sindicais, remuneração, benefícios e vantagens, inclusive em matérias de previdência complementar e assistenciais. O projeto que autoriza a participação de dirigentes sindicais nos conselhos de administração de empresas públicas ainda será analisado pelas comissões de administração e de Constituição e Justiça. Da Rádio Câmara de Brasília, Maria Neves.
1: Silvia Cristina, do PP de Rondônia, cobra a votação da proposta de emenda à Constituição que garante a transposição de servidores dos ex-territórios para os quadros da União. A deputada critica o fato de a proposta estar parada na Câmara há mais de 2 anos.
2: Por isso, Silvia Cristina pede o apoio dos colegas para reunir as 22 assinaturas necessárias à inclusão da PEC na pauta da Comissão de Constituição e Justiça. Para a deputada, a medida representa justiça e reconhecimento aos trabalhadores dos ex-territórios.
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4: Economia.
1: Luiz Lima, do Novo do Rio de Janeiro, avalia que o poder de compra do salário mínimo diminuiu nos últimos anos. O deputado compara os preços entre o governo anterior e a atual gestão federal, afirmando que a quantidade de sacos de cimento comprados com um salário mínimo caiu de 69 para 45.
2: Luiz Lima lamenta o que classifica como empobrecimento das famílias brasileiras, devido também à alta no preço dos alimentos. O parlamentar acrescenta que o salário mínimo do Brasil está entre os mais baixos da América do Sul.
1: Jandira Fegali, do PCdoB do Rio de Janeiro, ressalta a necessidade de um projeto nacional de desenvolvimento focado na soberania econômica, tecnológica e ambiental, em contraposição a propostas de privatização e alinhamento geopolítico externo.
2: Jandira Fegali argumenta que o país deve usar suas riquezas estratégicas para gerar empregos e fortalecer a indústria. Ela defende um Brasil com competitivo e sofisticado, alinhado a parceiros comerciais importantes.
4: Agricultura.
1: Afonso Ram, do PP, cobra uma solução para o endividamento dos agricultores atingidos pelas secas e enchentes no Rio Grande do Sul. Ele critica a medida provisória que cria linhas de crédito para renegociar dívidas rurais e afirma que nenhum produtor conseguiu acessar o benefício.
2: Afonso Ram defende mudanças na medida para garantir o refinanciamento aos produtores que atendam aos critérios estabelecidos. O deputado observa que mais de 180 mil agricultores gaúchos dependem da renegociação para retomar a produção.
4: Meio ambiente.
1: Célia Chacriabá, do PSOL de Minas Gerais, alerta que julgamentos de ações previstos no STF podem enfraquecer o licenciamento ambiental e facilitar a exploração mineral em territórios indígenas e quilombolas. Ela chama atenção para os riscos à saúde das comunidades e para a biodiversidade.
2: Célia Chacriabá também cobra a votação na Câmara do projeto que criminaliza a misoginia. Para a deputada, adiar a análise da proposta significa deixar as mulheres mais vulneráveis à violência.
4: Previdência.
1: O projeto que reconhece o trabalho das mulheres no setor de pesca artesanal já está pronto para sua última votação na Câmara. A repórter Silvia Munhato conta quais as medidas propostas.
5: A Comissão de Defesa dos Direitos da Mulher da Câmara aprovou o projeto que reconhece formalmente as mulheres que atuam em todas as etapas da cadeia produtiva da pesca artesanal, como trabalhadoras do setor. Na prática, o texto assegura a elas acesso a direitos sociais e previdenciários, como auxílio-doença, seguro-defeso e salário-maternidade. O projeto define como trabalhadoras da pesca as mulheres que exercem atividades de preparo de redes e embarcações, captura, cultivo e manejo de organismos aquáticos. Também estão incluídas as fases de beneficiamento, transporte, comercialização e até a gestão e produção de conhecimento ligadas à cultura pesqueira. A deputada Laura Carneiro, do PSD do Rio de Janeiro, autora do projeto, afirma que a proposta deixa de ver o trabalho dessas mulheres como um complemento do realizado por seus companheiros.
6: E, ao mesmo tempo, ela tem que estar disponibilizado a ela as linhas de crédito que são disponibilizadas aos pescadores artesanais e também, e muito importante, quando do defeso ela não recebe nada. Então imagina, ela é uma marisqueira,

0: De Brasília, Silvio Minhato.
1: Giovânia de Sá, do Republicanos de Santa Catarina, defende a revisão das regras de aposentadoria especial para trabalhadores expostos a agentes nocivos. A proposta reduz exigências de idade criadas pela reforma da Previdência e prevê benefício de 100% da média das contribuições.
2: Relatora da matéria, Giovânia de Sá, pede urgência para votação no plenário. A deputada avalia que as regras da reforma da Previdência prejudicaram categorias submetidas a atividades insalubres, como mineiros, metalúrgicos e trabalhadores expostos a agentes químicos, físicos ou biológicos.
3: Desenvolvimento regional.
1: Padre João, do PT de Minas Gerais, reclama do fechamento de agências do Banco Itaú em pequenos municípios da Zona da Mata. Ele defende que a instituição financeira, sindicatos, Ministério do Trabalho e órgãos de defesa do consumidor promovam debates sobre os impactos da medida.
2: Para exemplificar a insensibilidade do fechamento, Padre João cita Urucânia, cidade onde a maioria dos 4.500 clientes do banco tem dificuldades para usar serviços digitais. Ele destaca que servidores estaduais vão ter que buscar atendimento presencial em outros municípios.
3: Educação.
1: Na avaliação do IDEB, Índice de Desenvolvimento da Educação Básica, o município de Parnarama, no Maranhão, alcançou o primeiro lugar do estado na categoria Anos Finais da Rede Pública Municipal. Para Rubens Pereira Júnior, do PT, o resultado é fruto do esforço conjunto da Secretaria Municipal de Educação, do Corpo Docente e das famílias.
2: Segundo Rubens Pereira Júnior, a conquista reflete a convicção de que o desenvolvimento social e a construção de um futuro melhor só ocorrem quando a educação é entendida como pilar de transformação. Ele reforça o compromisso de apoiar o avanço dos indicadores da região.
3: Justiça.
1: Jorge Sola, do PT da Bahia, cobra investigações e a responsabilização de políticos da oposição sobre denúncias de um desvio bilionário de recursos do INSS e de contratos irregulares envolvendo o Banco Master e a gestora Reag Investimentos.
2: Para Jorge Sola, decisões de ministros do STF indicados na gestão anterior e a condução da CPI do INSS são exemplos de proteção a alguns investigados. Por outro lado, o parlamentar destaca a recuperação de mais de 2 bilhões de reais para os aposentados, promovida pelo atual governo.
1: Júnior Amaral, do PL de Minas Gerais, cita o escândalo envolvendo fraudes no INSS para reiterar críticas ao governo federal. O deputado questiona supostas relações entre pessoas ligadas à atual gestão e integrantes apontados como envolvidos no esquema.
2: Júnior Amaral também acusa parlamentares governistas de tentarem distorcer os fatos, afirmando que o eleitorado deve dar uma resposta nas urnas. O parlamentar afirma que é preciso responsabilizar os envolvidos nas fraudes e combater a corrupção no país.
3: Segurança Pública.
1: Luiz Couto, do PT da Paraíba, defende a aprovação do projeto que criminaliza a misoginia. Na visão do deputado, manifestações de ódio e discriminação contra as mulheres não podem ser confundidas com opinião ou liberdade de expressão.
2: Luiz Couto lembra que o projeto já foi aprovado pelo Senado e teve o regime de urgência aprovado na Câmara. O parlamentar acredita que a votação da proposta é um passo importante para reforçar a proteção às mulheres.
1: Para Fernanda Pessoa, do PSD do Ceará, a Lei Maria da Penha representa uma das principais conquistas brasileiras no enfrentamento à violência contra a mulher. Mas a deputada cobra mais avanços no que diz respeito à prevenção, proteção e punição a agressores e autores de feminicídios.
2: Fernanda Pessoa ressalta a trajetória de Maria da Penha, que transformou sua dor em luta em defesa das brasileiras. Ela também defende urgência na aprovação da lei que tipifica a misoginia, sustentando que o ódio e o desprezo contra as mulheres precisam ser enfrentados pelo Estado e pela sociedade.
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1: Tadeu Venere, do PT do Paraná, critica a tentativa de registro de candidaturas de agentes políticos declarados inelegíveis pela Justiça Eleitoral. O deputado cita ainda a ausência de candidatos em debates para cargos majoritários.
2: De acordo com Tadeu Venere, a Operação Lava Jato teria causado prejuízos ao Paraná e ao Brasil, com impacto sobre o mercado de trabalho. Para ele, envolvidos na ação buscam novos cargos públicos, apesar das restrições impostas pela Justiça.
1: João Carlos, do Republicanos, do Amazonas, anuncia seu retorno à Câmara de Vereadores de Manaus depois de ter atuado por 4 meses como deputado federal. Em sua avaliação, o conhecimento acumulado em Brasília servirá para conectar melhor as demandas locais ao debate nacional.
2: João Carlos observa que a atuação federal serviu para reafirmar a importância do Estado e da região amazônica para o restante do país, não apenas como paisagem distante. Ele ressalta ainda a relevância da atuação de vereadores no cotidiano das famílias e nas comunidades locais.
3: Ciência e tecnologia.
1: A Câmara aprovou a criação de um programa para promover a inclusão digital de idosos. A repórter Paula Bittar acompanhou a votação.
4: A Comissão de Constituição e Justiça da Câmara aprovou um projeto que cria o 60 Digital, o Programa Nacional de Oficinas Digitais para a Terceira Idade. O objetivo é promover a inclusão digital por meio de capacitação tecnológica gratuita. A proposta prevê parcerias com escolas, universidades, centros de convivência e outras instituições para as oficinas, que deverão abordar temas como usos de smartphones e aplicativos de comunicação, acesso a serviços bancários e públicos digitais, navegação segura na internet e prevenção a golpes digitais e uso das redes sociais de forma segura e produtiva. O relator na CCJ, deputado Júlio César Ribeiro, do Republicanos do Distrito Federal, ressaltou a importância da inclusão dessa faixa etária.
5: A tecnologia faz parte da nossa vida e precisa estar ao alcance de todos, inclusive da população idosa. A proposta, ela é simples. É ajudar os idosos a terem mais autonomia e segurança para o celular, acessar serviços, se comunicar e utilizar as ferramentas digitais no seu dia a dia. É inclusão, independência e mais qualidade de vida para quem tanto já contribuiu com o nosso país.
4: O projeto que cria o Programa Nacional de Oficinas Digitais para a Terceira Idade já pode seguir ao Senado. Da Rádio Câmara, de Brasília, Paula Bittar.
2: Merlong Solano, do PT do Piauí, pede que o Congresso regulamente as plataformas digitais para combater crimes praticados na internet. Para o deputado, as redes são usadas para disseminar discursos de ódio, desinformação, golpes financeiros e conteúdos prejudiciais às crianças.
1: Merlong Solano defende a suspensão da Discord no Brasil por considerar que a plataforma não oferece proteção adequada ao público infantil. O parlamentar também pede a votação de projetos que regulamentam as Big Techs e combatem a disseminação de notícias falsas.
3: Comissões.
2: Glauber Braga, do PSOL do Rio de Janeiro, critica a abertura de processo contra a deputada Érica Hilton, do PSOL de São Paulo, no Conselho de Ética. O parlamentar acusa o órgão da Câmara de agir de forma seletiva.
6: O Conselho sem ética tem que acabar. Tá virando praxe. Atacam, agridem e aí depois, quando a pessoa se defende, tocam o Conselho de Ética para cima para tentar calar vozes divergentes. Eu quero saber quando que o Conselho sem ética vai avaliar algum caso de parlamentares envolvidos com orçamento secreto. Quando é que isso vai acontecer?
1: Glauber Braga também critica as chamadas emendas PIX, que permitem a transferência direta de recursos indicados por parlamentares para estados e municípios. Ele defende mais transparência na destinação do dinheiro público e afirma que a concentração de recursos pelo Congresso prejudica investimentos essenciais para o país.
2: Termina agora o jornal Câmara dos Deputados, produzido pela Rádio Câmara, com trabalhos técnicos de Everson Urani e apresentação de José Carlos Andrade e Luciana Vieira. Uma boa noite para você.
1: Ótima noite. A Voz do Brasil volta amanhã.
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0: 10h32.
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3: Mais 10:34.

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0: 11:24.
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0: 11:32.
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3: Onze trinta e cinco.

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2: Meia-noite e seis.
3: Yeah.

0: meia-noite e 31.
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0: 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Meia-noite e 33.

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0: 1:33.
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0: 1:34.

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0: Cidão!
1: E Guilherme Venu! 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
6: 2h55.

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1: 3 e 4.
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1: Felipe Araújo, de um jeito um tanto quanto diferente. Mais ou menos assim, ó.

0: 3:31.
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0: Show!
1: Pereira!
2: 3:55.
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1: 4:10.

0: 4:30.
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0: Quatro e trinta e um.

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1: Ô, Boteco! Você é de São Paulo, bebê?

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1: 5:21.
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1: 5:23.

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1: 5h43.
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Iniciamos mais um dia com a graça de Deus, com a proteção da Virgem Maria, nossa mãe, e sob a luz e o amparo do Espírito Santo. Coloquemos todas as nossas alegrias, preocupações, coloquemos no coração do nosso Deus mais esse dia que Ele nos dá para a nossa vida, para a nossa existência, para que nós sejamos seus filhos e filhas muito amados. Com muita confiança, vamos rezar. Senhor, no silêncio deste dia que amanhece, venho pedir-te a paz, a sabedoria, a força. Quero olhar hoje o mundo com os olhos cheios de amor, ser paciente, compreensivo, manso e prudente. Ver além das aparências teus filhos como tu mesmo os vês, e assim não ver senão o bem em cada um. Fecha meus ouvidos a toda calúnia, guarda minha língua de toda maldade, que só de bênçãos se encha meu espírito. Que eu seja tão bondoso e alegre, que todos quantos se achegarem a mim, sintam a tua presença. Reveste-me de tua beleza, Senhor, e que no decurso deste dia eu te revele a todos. Ave Maria, cheia de graça, o Senhor é convosco. Bendita sois vós entre as mulheres, bendito é o fruto do vosso ventre, Jesus. Santa Maria, Mãe de Deus, rogai por nós, pecadores, agora e na hora da nossa morte. Amém. Cheios de amor e confiança, rezemos. Pai nosso que estais nos céus, santificado seja o vosso nome. Venha a nós o vosso reino, seja feita a vossa vontade, assim na terra como no céu. O pão nosso de cada dia nos dai hoje. Perdoai-nos as nossas ofensas, assim como nós perdoamos a quem nos tem ofendido. E não nos deixeis cair em tentação, mas livrai-nos do mal. Amém. Que o Senhor nos abençoe e nos proteja neste dia contra todo mal. Em nome do Pai e do Filho.

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1: 6:17.
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1: 6h20.
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1: 6h23.

0: Quem gostou pro Ninho e Davi, levanta a mão, faz barulho!
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1: 6h41.
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3: 7:07.

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1: 7:31.
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4: Bom dia pra você, meu amigo e minha amiga. Hoje quem tá aqui sou eu, é o Vini. O Vini começando essa quinta-feira gostosa, 8h13 da manhã. Bom dia, excelente quinta-feira pra você. Hoje é dia 13 de agosto, ainda bem que na sexta-feira 13, né? Mas também não ia ter problema nenhum. Você é muito bem-vindo aqui na Rádio Mais. Você que está ouvindo a Rádio Mais pelo aplicativo da Mais, seja bem-vindo. Ah, tá pelo carro, obrigado pela carona, viu? Bom trabalho pra você. Boa volta pra casa, né? Pessoal indo trabalhar também, ou trabalhando já com o seu veículo, muito obrigado, viu? Você que está nas ondas do rádio, aquele abraço especial pra você. Eu amo, viu? Olha, magia do rádio convencional, ninguém tira e ninguém nunca vai tirar. O rádio nunca vai morrer. Olha, o rádio é tão legal. Eu agradeço demais de coração toda a sua audiência, o seu carinho. O pessoal que ouve a Rádio Mais desde manhã, é, rapaz. Deixa a programação ruim pra você ver. É a programação gostosa da Rádio Mais desde as 5 da manhã, o pessoal participando. Já que coisa boa, hein? Muito obrigado, pessoal. Olha que você tem um ótimo, excelente café da manhã. Uma excelente quinta-feira. Hoje tem horóscopo do dia. Tem a previsão do tempo. Logo tem notícia. Ah, tem a palavrinha misteriosa. O tema de hoje é... Ah, já solto já, produção? Não? Tem a paciência? Ah, tá bom então. Então vou ter paciência, que daqui a pouquinho eu solto, hein? Já tem a perguntinha do dia. Palavrinha misteriosa, com quantas letras? Ainda não, produção? Tá bom. Tá bom. Vê quem faz. 8h14 da manhã, seja bem-vindo na manhã da Mais. Pode mandar mensagem, viu? 3427-2325. Bora conversar, bora papear, como diria minha vovó. Vamos papear, hein? Nessa quinta-feira linda, 8h15 da manhã, começar muito bem com sucesso. Com o musicão na Rádio Mais, com Panda, Ícaro Gilmar, Humberto Ronaldo e Mariana Fagundes. É o fim de noite na manhã da Mais. Bom dia! Música.

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4: Rádio Mais, bom dia, 8h29. E já na sequência, Túnel do Tempo, Legião Urbana, Giz.

Rádio Mais, bom dia, 8h32 da manhã, nessa quinta-feira fria, rapaz, uma vontade de levantar da cama que eu tava hoje, uma vontade. 8h33 da manhã, bom dia pra você, olha só, hein, nessa sexta-feira que tá chegando por aí, tem sorteio, tem, na sexta-feira tem o que, Vini? Tem pizza! Tem pizza das pizzarias Ferraria Luar, tem aquele lanchão do T-Burger. Aquele lanchão completo pra você, hambúrguer, mais batata frita, mais refrigerante. Olha, essa semana tá recheada de sorteios pra você, de prêmios na Rádio Mais. E hoje tem Coringão, hein? Hoje tem Timão na Mais. Hoje tem Corinthians e o Rosário Central, ou melhor, Rosário Central e Corinthians. Narração de quem? Do Vini? É do Vini, é a produção, é eu que vou narrar. Vai dormir, essa produção deve ser palmeirense, com certeza. Olha, Rosário Central e Corinthians, hoje à noite, a partir das 9 da noite, já o esquenta, na tarde, na noite da mais, preparando o jogo, né? Rosário Central e Corinthians, narração Vini, comentários do nosso amigão José, nosso Mauro Bet ainda mais. Olha, você que é corintiano, roxo, quer ouvir o jogo na Rádio Mais, pode ouvir, hein? Fique à vontade, convido você secador também, você que é anti-corintiano, os corintianos chamam os outros antes, né? Mas não tem problema, você quer secar o timão através da Mais FM, quer mandar aquela corneta do Coringão, quer mandar aquela corneta bonita? Manda no Zap da Mais, 3427-2325. Olha, a partir das 9, já tem... aqui a conversa maravilhosa, a preparação do jogo, esquenta do jogo de Rosário Central e Corinthians. 9h30 da noite, rola a bola lá na Argentina, Rosário Central e Corinthians. Vini, eu posso assistir pela TV? Claro que pode assistir pela TV. E faz o seguinte, assiste pela TV, abaixa o volume da TV e aumenta o volume do rádio pra ouvir o Coringão na Mais. Olha, já tem notícia, já tem o seu alusão, o pessoal tá mandando ver aqui. Alô, Vagnão, alô, Sandrinha, alô, Celi, alô, Sarjão, vai mandando um alusão e sejam bem-vindos aqui na Manhã da Mais, 3427-2325, é o Zap da Mais. Vini, cadê o André Luiz? O Andrezão tá bem, pessoal, teve um compromisso, logo ele sai de volta na Mais, tá bom? Fiquem tranquilos, 8h35 na Mais, tá chegando...

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7: Rádio Mais, faltando 10 para as 9 da manhã, bom dia, na sequência, é com Menos é Mais e Natan, pela última vez na Manhã da Mais.

Rádio Mais, bom dia! Faltando 7 para as 9 da manhã, tem notícia na Mais. Falar para você um caso que chocou o São Vicente aqui no litoral. Volta a repercutir. O pai, condenado por matar as próprias filhas de 3 e 5 anos, foi colocado em liberdade após apresentar bom comportamento durante o período em que esteve preso. A decisão gerou revolta e reacendeu o debate sobre a progressão de pena e a avaliação de presos que cometeram crimes tão graves. Olha, pessoal, eu não vou comentar muito, sabe por quê? E se eu comentar um caso desse aqui, se eu falar o que eu penso, quem vai ser preso vai ser eu. É? É, produção, não ri não, produção. Quem vai ser preso sou eu, tá lá. Jovem de 26 anos é preso após ser cancelado em rádio local em Itanhaém. Que? Como que pode um negócio desse? Você acha que tem condições num crápula? Uma escória da sociedade, um monstro desse, depois de matar duas filhas de 3 e 5 anos de idade, tá aí, em liberdade. Vai, frequenta o mesmo mercado que a gente, tá no mesmo... Bom, eu levo um amigo, levo uma criança, levo um filho meu pra passear no parque, tá lá. Um infeliz desse também tá lá, né? Eu não vou comentar muito mais sobre isso, senão eu tenho certeza que eu vou ser cancelado, aí depois vem direitos humanos e aquele blá blá blá todo. Ai. Passa a notícia, produção, passa aí. Olha, falar pra você, um golfinho, o famoso golfinho nariz de garrafa, com impressionantes 3 metros e 12 centímetros, rapaz, o golfinho era grande, hein? Pesando 210 quilos, foi encontrado morto na praia de Itaoca, em Mongaguá. O animal era um macho adulto e já estava em avançado estado de decomposição. Oh, meu Deus! O Instituto Biopesca fez a necrópsia e recolheu amostras, mas não foi possível descobrir a causa da morte. A carcaça foi retirada pela Prefeitura de Mongaguá. Coisa triste, né, pessoal? Teve golfinho, foca, baleia, pinguim. Poxa, que coisa triste, né? O que será que está acontecendo? Tantos animais assim, né? Estão

Chegando aqui na nossa costa, aqui no litoral paulista, nós chegamos em Paragangue, Mongaguá, Peruíbe. Coisa triste, né? Por que será isso? A natureza cobrando, né? E acabando com os animais. Ô, coisa triste. Se Deus quiser, a nossa esperança, né, é que o nosso planeta melhore. A gente cuide mais, que a população cuide mais do nosso planeta, porque a gente não perca essas coisas tão lindas, né, como são os animais marinhos. Olha, faltando 5 para as 9 da manhã, já tem mais notícia para você. Tem informação na Rádio Mais. Ah, tem o horóscopo do

0: Opa!
1: De volta! Cadê meu microfone, Vini? Cadê meu microfone aqui, rapaz? Mas que foi? O que você tá fazendo aí, bicho?
0: Eu tô por aqui, André Luiz. Caí
1: tá
0: da cama, vim para a Rádio Mais.
1: Você tá tomando meu lugar mesmo, hein, bicho?
0: Não, a produção falou, Vini, você foi escalado
1: rapaz
0: hoje pra parte
1: do
0: da
1: céu,
0: manhã.
1: Os caras
0: tudo
1: ó,
0: bem.
1: Ó. O Vini quer tomar meu lugar aqui, viu, gente? Vocês concordam com isso ou não? É, vocês concordam com isso? O Vini quer tomar meu lugar. Eu tô invadindo a rádio aqui, porque o horário é meu.
0: É seu horário, André Luiz.
1: Horário.
0: É o seu nome.
1: Quase tô perdendo emprego aqui, porque o Vini
2: André
1: tá
2: Luiz,
1: em todas.
2: Fazendo a festa no seu
1: depois que o Vini
0: é o seu horário.
1: Depois que o Vini começou a farmar aura por aí.
0: Não.
1: Aí,
0: não farmou, não.
1: Atenção, voltou só pro Vini. Impressionante isso, hein, Vini? Mas que coisa.
0: Jamais.
1: O que você tá fazendo?
0: Você tá se ouvindo bem agora, André Luiz?
1: Mais ou menos, é.
0: Ai, que coisa. Oh, aumenta
1: pra...
0: o grau aí.
1: É, eu falo pra você o seguinte,
0: diga.
1: Vini. Eu vim, passei só aqui pra te ver, rapaz.
0: Ah, obrigado, André Luiz. Você é um gentleman. Você é um cara muito gentil.
1: Hoje, infelizmente, eu não vou conseguir ficar até o final do horário. Não vou conseguir porque eu tenho
0: compromissos.
1: Um assunto muito sério a tratar e bem na manhã.
0: Ah, é?
1: Né?
0: É verba pra cidade?
1: Bem na manhã. Que, rapaz, que isso? Não tô falando de política. Jamais. É assunto pessoal. Agora o que acontece?
0: Então tá.
1: Cavalo. Ó, deixa eu falar pra você.
0: Um cavalo,
1: eu quero mandar um beijo aí pra todo mundo que tá ouvindo a rádio. Um abração aí, obrigado pelo carinho, viu? Lembrando que o Vini tá aqui nessa manhã. Inclusive vai ficar hoje e amanhã também nesse compromisso aqui, tá?
0: Isso.
1: Porque eu tenho hoje e amanhã.
0: Duas manhãs.
1: É, eu vou pra São Paulo hoje. Então não vai dar tempo de eu chegar lá. Se eu sair daqui meio-dia, chegar lá 3 horas da tarde, não dá.
0: Ah, não tem como.
1: Já não tem como conversar com o povo lá. Agora é o seguinte, amanhã também, viu, Vini? Amanhã é um dia também que eu posso pedir folga amanhã.
0: Isso, fica amanhã... tranquilo.
1: Hoje é em São Paulo, amanhã em Praia Grande. Tá?
0: Ah, é? Por que isso... chiqueza.
1: É, por isso que eu tô pedindo aí um atestado aí de 2 dias.
0: Nossa, aí você vai com seu carro novo?
1: Que carro novo, Vini?
0: Carro automático, bonito seu carro, hein, André?
1: Pelo amor de Deus,
0: carro automático.
1: Que isso, cara?
0: Que beleza, hein, André Luiz?
1: Eu?
0: Oh, olha, só não vai beber e dirigir, tá?
1: Oh, não, eu peguei emprestado, viu? Sabe
0: de
1: quem? Sabe
0: de quem?
1: Da Localiza.
0: A Localiza? Alô, Localiza, queremos você aqui, viu? Igual o Danilo Gentili faz.
1: Brincadeira, pô. Eu falo pra você, Vini, o importante...
0: Diga.
1: Importante é o carro te levar e te trazer. Agora, marca, modelo, se
0: isso não interessa.
1: Não, pra mim não interessa, pô. Porque ó, isso aí vai ficar tudo apodrecendo aí. E o que mais importante na vida da gente é você poder se alimentar bem, dormir bem, ter as contas pagas. Porque o resto, meu filho, você vai correndo atrás. É do jeito que dá agora. Conforto é importante, lógico.
0: Claro.

0: Então, bom programa pra você. Obrigado.
1: Obrigado, André Luiz.
0: Eu só peço que os ouvintes aí que participam do meu horário, participam do seu também.
1: Participem. Eu já soltei aquela porra, uma polêmica boa aqui, André Luiz.
0: Mas hoje é dia da pergunta misteriosa.
1: Mas eu vou fazer, tem um certo horário pra fazer a perguntinha.
0: Ah, não, da palavra misteriosa?
1: Isso, tem o horário certo.
0: Já? Eu já devia ter feito.
1: Ah, então
0: eu
1: vou fazer.
0: Eu acho, cara.
1: Pode deixar.
0: Eu acho, olha, são dois componentes que se tornam um só. E tem quatro letras. Qual é a palavra misteriosa hoje?
1: Vixe!
0: São dois componentes.
1: Dois componentes?
0: Uhum.
1: E se tornam um só.
0: Se tornam um só.
1: Quatro letras.
0: Quatro letras. Qual é a palavra misteriosa?
2: Rapaz!
0: Isso eu tô falando por mim aqui, depois você inventa a sua aí.
1: Ah, não, vou pegar essa aí pra mim, pô.
0: Tchau, Vini.
1: Que isso?
0: Deus dois abençoe componentes? Vocês, ó.
1: Rapaz!
0: Vai mandando mensagem pro Vini que eu vou estar ouvindo, viu? Vou estar na estrada agora, vou estar te ouvindo, viu? Até em São Paulo, vou estar te ouvindo.
1: Até onde for.
0: Isso, tá? Tchau, Vini.
1: Deus tchau, abençoe. André Luiz. Deus te abençoe sim. Eu gostei dessa. Dos componentes. Boa, hein? Agora vamos curtir, André Luiz. Felipe Rodrigo, ignora. Só que não ignora, Vini. Manda mensagem, manda áudio.

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11: Cleiton e Romário, opa, cadê eu?

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2: Mais um mais bom dia, 9h17, agora o horóscopo do dia, começando com Áries, dia favorável para tomar iniciativas, mas pense antes de agir. No amor, o diálogo evita conflitos. Touro, organize as finanças e mantenha a calma. A persistência vai trazer bons resultados. Gêmeos, a comunicação será seu ponto forte. Aproveite para resolver pendências e fazer novos contatos. Câncer, cuide das emoções e não carregue tudo sozinho. Um momento de descanso fará bem. Leão, seu brilho estará em alta. Em um ótimo dia para mostrar suas ideias e assumir novos desafios. Virgem, organização será a palavra do dia. Evite cobranças exageradas e confie no seu trabalho. Tá aí, Virgem, eu volto já com o Libra, Escorpião. E por aí vai, a segunda parte do horóscopo é já já. No 918, ainda mais. Na Mais é bom demais, é o sucesso aqui, são 9h18, na Mais, um bom dia pra você. Tá mandando ver aqui no WhatsApp da Mais e tá chegando a perguntinha. O André São Paulo, Bini, solta essa aí. Olha, chegou, falou e foi embora pra São Paulo. Alô, Andrezão, boa viagem, meu irmão, tamo junto. Valeu, André, o Andrezão logo logo tá de volta, tá bom, pessoal? Tamo junto, misturado aqui na Rádio Mais. E a perguntinha, cadê, hein, produção? Passa pra mim, fala aí. Olha só, hein? Duas substâncias que se juntam e se tornam uma só. Quatro letras. Qual será essa aqui, hein? Mais uma vez pra você pegar, hein? Duas substâncias que se juntam e se tornam uma só. Qual será essa substância, hein? O que será que acontece? Duas substâncias se juntam e se tornam uma só. O que será? Com quatro letras. Palavrinha misteriosa de hoje, hein? Quatro letrinhas. Essa tá fácil, hein? Essa tá fácil demais. 919 na Mais. Dá mandando ver aqui no WhatsApp da Mais. Manda ver, hein? 3427-2325. Olá, bom dia. Oi, ideia. Bom dia, meus amigos. Tudo bem? Aqui é a Déia Miranda, do Morama. Estou ausente, estou estudando muito. Ô, minha linda, tá ausente, tá estudando. Bom estudo, minha amiga. Fico feliz, viu? Fico feliz de coração, Déia, que você esteja estudando, né? Tá procurando, né, fazer aquele curso que você comentou comigo, né, Déia? Vai dar tudo certo, minha linda. Bom estudo pra você, viu? Tamo junto, sucesso, minha lindona. Um beijo, Déia. A Déia Miranda ali no Morama. Um alô também pro Sérgio. Alô, Sérgio, bom dia. Ai, ele mandou uma mensagem bonita, hein? Obrigado, Sérgio. Deixa eu ver isso aí, viu? Ótima quinta-feira pra você, meu amigão. Tamo junto. Também o João Vitor. Alô, João Vitor. Aquele abraço, João. Vou tocar o sucesso pra você, hein, João. Tamo junto ali do Copiranga. Mais um alusão no WhatsApp da Mais. Alô, bom dia. Quem fala comigo?
3: Bom dia, Vini. Uma ótima quinta-feira aí pra você, pra todos os ouvintes. Tamo junto, Vini.
2: Tamo junto,
3: coloca aí pra concorrer aos prêmios aí. Valeu.
2: Pode deixar. Valeu, Ayrton. Tamo junto. Obrigado pela carona, meu amigão. Ótima quinta-feira pra você. Também a minha amiga Lia. Oi, Lia. Lia mandou uma reportagem ontem, Lia. Deixa eu ouvir.
4: Oi, Vini. Bom dia.
2: Bom dia.
4: É, hoje você tá no... cuidando da parte do tio.
2: Eu tô aqui.
4: Eu mandei um vídeo ontem que tava passando na Band. Uma polêmica que o André Luiz falou aí do bandidão que tava atacando as crianças aqui em Tainé.
2: Maria, um monstro.
4: E aí o reportagem tava lá na escola. Aí eu dei uma gravadinha num pouquinho e mandei pra ele. O bandido tá preso já, graças a Deus.
2: Ô, Glória, tem que ficar preso.
4: Ainda mandei o canal errado. É Cidade Alerta na Record. Não é Band nenhuma, não. Eu sou tonta.
2: Que tonta que nada, Lia. Fica em paz. Um beijo pra você. Que importa a informação certa, minha amiga. Graças a Deus, esse crápula aí, ó. Esse infeliz, quando fala outra coisa, tá preso. Não vai fazer mais nada com ninguém. Tá preso. Graças a Deus. Um beijão, Lia, ali do Parque Vergara. Um beijão, minha língua. Informação certa, minha amiga. Graças a Deus, esse crápula aí, ó. Esse infeliz, quando fala outra coisa, tá preso. Não vai fazer mais nada com ninguém. Tá preso. ano. Graças a Deus. Um beijão Lia ali do Parque Vergara, um beijão minha lindona, deixa eu ver vocês sempre. Mais aluno no WhatsApp da mais. Ah, minha amiga Thaís. Bom dia, Vini. Não tô confiante não, hein? Ô, minha amiga, não tá confiante da vitória hoje do Corinthians? Vai ganhar, se Deus quiser. E, Vini, deixa o André Luiz. Deixa nada. Esse é um cavalo. Um beijo, Thaís. Um beijão pra você, minha lindona. Deixa eu ver se sempre o Coringão vai ganhar, Thaís. Olha, vai ganhar o Coringão hoje, hein? A partir das 9 da noite na Mais FM, tem Rosário Central e Corinthians. 9:30 da noite, rola a bola aqui, hein? Libertadores, oitavas de final, jogo de ida. Coringão e Rosário Central, quem será que ganha, hein? É Timão, com certeza é Timão. E na sequência pra você curtir, Periclão e Ferrugem. Sucesso, falta de amor. Bom dia, na Mais!
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1: Rádio Mais, bom dia, 9h31, a música do ouvinte. Amara, Amara, Amado Batista, Afonso também Diego Vitor Hugo, sucesso Tubarões, da Manhã da Mais. Bom dia.

0: Natal. Voltamos já.
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0: Rádio Mais, bom dia, 9h42 da Mais, nessa manhã gostosa. E falar pra você do que, produção? Falar pra você, meu amigo e minha amiga, sobre a palavra misteriosa. Essa é a palavrinha que vai dar o que falar hoje. Essa vai dar o que falar. Manda ver, solta aí. Soltada a vinheta. Palavra misteriosa com quatro letrinhas. Quatro letras. Duas substâncias se juntam e se tornam um só. O que será? Vai matutando aí. Palavra misteriosa com quatro letras. Duas substâncias se juntam e se tornam um só. A pessoa já tá respondendo? Ah, deixa eu ver aqui o WhatsApp da Rádio Mais. Vai rolando o WhatsApp da Mais. Alô, meu amigão. Alô, Paulo. Tudo certo por aí?
1: Pô, André Luiz. Aí, o Vini me enganou, pô.
0: Ah, é?
1: Pegou o seu horário logo cedo aí, ó. Já pensei que você tava de folga, pô.
0: Ah, peguei pra mim.
1: E aí? Já que já tô falando de novo aí, mano, toca o berrante pra todo mundo aí, filho. Não esqueça, não.
0: Tá aí o berrante. Pode deixar, Paulo, pode deixar. Tá aí o berrante, tem cavalo. Ó, tem galo. Até cabrita aqui, vou mandar. Chega, meu filho. Chega de berrante também. Tem galo, tem gato, cadê o gato? Meu Deus do céu. Tem até tem boi. Epa. Ai, Jesus, é só por Deus. Valeu, Paulão, tamo junto. É o Paulo Ricardo sempre trabalhando. Meu amigão, aquele abraço, viu? Toda a turma aí. Pessoal trabalhando, firme e forte. Valeu, Paulão, tamo junto. É o Paulo Ricardo do Coronel. Alô, bom dia.
2: Bom dia, Vini.
0: Bom dia, meu amigão.
2: Bom dia, André. Um bom passeio, né? Que vai passear, né?
0: Oi, né?
2: Tá certo. Tem que passear uma hora, né?
0: Claro.
2: Então, um bom dia lá pro Fidelis e a sua família. Um bom dia lá pra Lu, que tá trabalhando, que eu sei.
0: Alô, Fidelis.
2: Ah, tá na batalha. E um bom dia pra todos os ouvintes aí da rádio, né? Um tempo tá nublado, tá querendo chover. Hoje tá meio difícil, mas tá bom. Que Deus abençoe todos os ouvintes aí da rádio. É mais.
0: É mais, meu amigão. Sempre mais. Valeu, Sandro, por falar em previsão do tempo, Sandrinho. Sandro, eu vou passar já em previsão do tempo. Temperatura pra hoje. Como é que tá o clima? O clima, pelo jeito, tá nublado, né? Mas se Deus quiser, logo abre um sol. Vai depender da previsão, né, Vini? Já tem a previsão do tempo pra você. Faltando 15 pras 10 da manhã. Olha, segura a voz. Hoje que tem jogo, hein? Hoje tem jogo do Timão na Mais. 9h30 da noite. Rosário Central e Corinthians na Mais FM. Valeu, Sandrão, tamo junto. Vini, é a Diva. Oi, Diva.
3: Bom dia, André Luiz, bom dia, Vini, que é a Diva, passando pra desejar a todos uma ótima quinta-feira abençoada por Deus.
0: Amém.
3: Que Deus abençoe a cada um de nós. Estar na Mais é bom demais. E aí, André Luiz, tá se preparando pra entrar na política?

0: isso? Tá chegando a hora? Será que tá chegando a hora, hein, Diva? Um beijo, Flavini. Olha, pra ser o perfeito de Itanhaém, será? Será não? Acho que não, hein, Diva? Será pra perfeito já direto? Acho que não, hein? Um beijo, Diva. Um beijo. O pessoal fica falando, rapaz. O pessoal chama de vereador, chama de prefeito. Vixe, mas eu quero só ver em 2028. O que será que vai acontecer em 2028? Será que vai? Ou será que não vai? Um beijo. Um beijão, Diva. Bom trabalho, minha linda. Linda Diva Lanches. O pessoal dá sabor de mel também. Um grande abraço. Bom dia, bom dia, bom dia, minha linda. Alô, Rosângela, ali do Corumbá. Um beijão, Rô. Um beijo pro pessoal do Corumbá, sempre da Rádio Mais. Também a Linilda. Oi, minha linda, bom dia. Um grande abraço. Bom dia, bom dia, bom dia, minha linda. Alô, Rosângela, ali do Corumbá. Um beijão, Rô. Um beijo pro pessoal do Corumbá, sempre da Rádio Mais. Também a Linilda. Oi, minha linda, bom dia.
1: Bom dia, Vini. Bom dia, André. O André foi pra São Paulo, foi, né, seu Vini? Você quer tomar o lugar dele?
0: De nada. Ei,
1: André.
0: Agora é a tarde.
1: Então, Vini, ontem minha neta fez 10 anos, a Lorena.
0: Oi, Lorena.
1: A Lorena, manda um beijo, um abraço aí pra ela. Não sei
0: um
1: se a mãe dela
0: escuta a rádio. Beijo, um abraço pra Lorena, né?
1: Mas eu quero escutar. A Bianca me mandou ontem, eu saí de manhã, não deu pra mandar mensagem. Mas tá tudo bem.
0: Tudo ótimo.
1: Boa semana, bom final de semana, chegando aí pra nós, né? Lenilda do Equitação, toca Leonardo, meu.
0: Pode deixar.
1: Meu cantor preferido é o Léo.
0: É a fã do meu
1: quer
0: Leo.
1: Conhecer. Beijo, Brini.
0: Um beijo. Bom trabalho. Obrigado, minha linda. Um beijão pra você e pra Bianca. Alô, Lorena. Um beijão, minha lindona. Feliz aniversário atrasado da mais pra você, minha linda. Um beijão no seu coração, tudo de bom. Que Deus abençoe sempre. Muitas primaveras, muita prosperidade, muita saúde, muita paz, viu, Lorena? Um beijão de toda a equipe da Mais. Um beijo e tem sucesso na Mais Produção. Tem com ela a Marília Mendonça, segundo amor da sua vida. Bom dia!
2: Bom dia!

Rádio Mais, bom dia, 9h57 da manhã, excelente dia pra você de quinta-feira. 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Faltando 2 minutos para as 10 da manhã, bom dia para você. E na sequência tem mais sucesso, preparando sucesso para você. Na sequência não, mas essa aqui tá bombando, hein? Eu sempre tenho. Vinícius, você toca Léo Santana todo dia? Léo Santana, eu toco, rapaz. Tá no topo das paradas, tem que mandar. Léo Santana, Olho Marrom.

0: Rádio Mais Bom Dia, agora são 10 da manhã, curte Lua Santana, olho marrom na mais.
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0: Alô, bom dia, 10h10 da manhã, da mais bom dia pra você nessa quinta-feira, dia 13, curtiu o sucesso da Mayara Maraíza, 10%, e agora, produção, agora, a palavrinha misteriosa de hoje, tá difícil, hein? Tá difícil, produção, você acha, produção? Tá difícil, não tem? Palavrinha misteriosa de hoje, solta aí mais uma vez. Pro pessoal pegar em casa, pegar no carro, no trabalho, palavra misteriosa com 4 letras. Duas substâncias se juntam e se tornam um só. O que será? 4 letrinhas. Tá fácil, hein? Essa tá fácil. 10 e 11 da manhã da mais. Alô, bom dia. Quem fala comigo? Bom dia!
1: Oxê, Edvini. Você tá falando do Moarama. Tá passando bem em frente do Moarama. Oxê, agora parei o carro pra botar um alho. Poxa, gente.
0: Que bonha.
1: E Andrezão agora foi pro SBT, ele vai começar um programa no SBT.
0: Será?
1: SBT. Ele conhece bem o SBT, como o Dilher falou aí. Ele podia começar o programa também no rádio e no SBT. Oxente,
0: my love.
1: Ao lado do César Portioli, os dois grandão mesmo. Oxente,
0: meu amigão. Tamo junto, Fidelis. Aquele abraço.

0: E vai Corinthians, vai time sempre fidelis. E vai Corinthians, o André Zobek. Podiam fazer um programa no SBT, né? E podia chamar a gente, né? Opa, imagina a gente lá no SBT, né? Eita, nós que beleza, hein? Ai, rapaz, imagina no SBT. O Andrezão já teve essa coisa, né, de ir no SBT. Rapaz, eu fui uma vez só, hein? Mas nunca mais, oh meu Deus do céu, eu queria tanto botar nesse SBT. Me leva pra esse SBT também, Andrezão. Tamo junto, Fidelis. E vai Corinthians, vai Timão. E a resposta de hoje, Fidelis, já mandou aqui no Zap da Mais, no 3427-2325. Um grande abraço, Fidelis, tamo junto, hein. Oxente, my love, rola o Zap da Mais. Também a Valéria, bom dia, bom dia. A resposta da charada é água. Será que é água, hein, Valéria? Um beijo, Valéria, um beijo pra você, minha lindona, tamo junto. Um beijão do coração, aquele abraço, um beijo, Valéria, ali do Belas Artes, sempre mandando um alusão também no Zap, mas tava subindo, hein, Valéria? Que bom que voltou, minha linda, um beijão também pra quem vindo, pra Regina, que ela mandou aqui, ó, mandou um áudio bonito, deixa eu ver. Alô,
1: bom dia, tudo bem com vocês?
0: Tudo maravilha.
1: Então, eu acho que a pergunta que vocês estão fazendo aí, quais são as duas substâncias que se misturam e se tornam uma só?
0: Diga.
1: Pode ser água e sal, água e sal? E açúcar.
0: Água e açúcar?
1: Não existe outra.
0: Ah, não?
1: Será que eu acertei? Ah, não sei, não, né? Sei. Quem sabe, de repente.
0: Um beijo, minha linda. Um beijo, Regina. Fiquei feliz, viu? A Regina configurou já a Alexa. Já tá ouvindo a rádio mais pela casa inteirinha. E bom, minha linda. Um beijo. Ela mandou vai, Timão. Vai mandar um vai, Timão, que eu mando o Corinthians. Um beijo, minha amiga. É hoje, hein? É hoje, Timão, na Rádio Mais, Rosário Central e Corinthians. É o time do Di Maria, da Argentina, né? Contra o time de Memphis Depay. Não, Memphis Depay não, não mais, né? Mas parece, tem uma polêmica aí, hein? Daqui a pouco eu trago a polêmica do Corinthians pra você também. Um beijão, Regina. Regina Guiara ali do Cibratel. Um beijo, linda. Será que vai ser a água? Não sei não, hein? Alô, Marcos. Ou Marcos Vinícius. Ou é Bruno, hein? Bom dia. Ela mandou água. Será que é água, hein? Um beijão, Bruna. Aquele abraço, pessoal, ligadinho no Zap também. Também o Manuel. Alô, Manuel. Bom dia, meu amigão.
2: Bom dia, Vini. Forte abraço.
0: Forte abraço.
2: Ótima quinta-feira pra você.
0: Obrigado.
2: Pra toda a equipe aí da rádio. Pra todos os ouvintes.
0: Amém.
2: Vamos que vamos, né?
0: Mano,
2: e aí, seria possível, né? Tocar um bilidinho aí do Michael?
0: Claro!
2: Pra nós aí?
0: Pode deixar, meu amigo.
2: Vamos que vamos.
0: Vamos que vamos nessa, Emanuel. Emanuel, qual a pergunta de hoje, Emanuel? Já mandou a resposta. Manda aqui no Zap da Mais, pediu um Billie Jean com Michael Jackson, o rei do pop, eterno rei do pop. Vou mandar aí, diretamente do túnel do tempo, Michael Jackson, Billie Jean. Já, meu amigão, tá na programação da Rádio Mais. Valeu! Valeu, meu amigo Emanuel. Também a Isabelle, ela mandou liga. Será que é liga? Ah, não sei, uma boa resposta, hein? Um beijo, Isabelle, ali do Belas Artes. Um beijo, Inza. Bom dia, Vini. Bom dia, André. A todos da Rádio Mais ouvintes. Ótimo dia, abençoado a todos. Sobre a palavra misteriosa, pra mim é água. Ele mandou. Ah, não, é. Aí fica fácil, né, Douglas? Aí você quer demais, né? Aí você tá querendo muito. Mandou aqui um gabarito. Os dois átomos de hidrogênio, H, um átomo de oxigênio, e não sei o que, não sei o que lá, não. Aí você quer acabar com. Aí você quer gabarito. Tá tudo, poxa. Tamo junto, Douglas. Boa sorte, meu amigão. Aquele abraço. Quem será que vai acertar hoje, hein? Quem será que vai acertar hoje? Será que é água? Será que é liga? A pessoa tá mandando ver. Bom dia, Vini. Estou ouvindo a rádio. Oi, Selminha. Um beijo. Um beijo, Selma. Um beijo, pessoal do Corumbá. Aquele abraço, viu? Um beijão. Também a Sandrinha. A Sandrinha do Savoy. Oi, Sandra.
3: Bom dia, André Luiz. Bom dia, Rádio Mais. Bom dia a todos. Ótima quinta-feira. Que Deus abençoe nosso dia. Que seja de paz. Que seja um dia iluminado. A palavra é de quatro letras hoje, que são duas substâncias que se misturam e se tornam uma só, é a água.
0: Será que é água? A minha fica muito fácil. Será que é água, produção? Ah, deixa pra depois. Palavra misteriosa é água. Um beijo, Sandra. Sandrinha do Savoy tá ligadinha na rádio mais sempre. Um beijão, minha lindona. 10h16 na mais. Tá chegando mais música boa. Jean Giovanni, quem será? É sucesso. Toca na mais. Ai,

0: Rádio Mais, bom dia, curtiu Panda, Eu Te Seguro, passou também no Túnel do Tempo, Michael Jackson, Billie Jean, 10h24 na manhã da Mais, um bom dia pra você. É o clima tempo agora, hein, produção boa, produção. Previsão pra hoje, pra essa quinta-feira, dia 13, qual a temperatura agora, hein? Deixa eu ver, 23 graus, tá nublado em Itanhaém. 23 graus tá bom, né? Tá quentinho. Até que tá gostoso o dia hoje, né? Nessa quinta-feira. Quinta-feira, previsão pra hoje. É só com muitas nuvens e pancadas de chuva à tarde. Muitas nuvens à noite, sem chuva. À noite não tem chuva, mas à tarde pode ser que venha aquela pancadinha. Mínima 17, máxima de 23 pra hoje, quinta-feira. E amanhã, Vini, amanhã, sexta-feira. Sextou em Itanhaém, dia 14. É só com muitas nuvens, pancadas de chuva à tarde e à noite. Mínima 19, máxima de 22 graus para amanhã, sexta-feira. E o sabadão, dia 15, é sol com pancadas de chuva de manhã e muitas nuvens à tarde. À noite, tempo firme. Mínima 18, máxima de 23 graus para o sabadão. E o domingo, dia 16, eu quero sair, Vini. Como é que vai ter? Domingão, dia 16, é sol com muitas nuvens durante o dia e períodos de céu nublado. Noite com muitas nuvens, mínima 19, máxima de 24 graus para o domingão. E você manda o seu alusão no zap até mais 3427-2325. Manda aquele abraço especial para você. Oi, Letícia! Ela mandou água. Ali de Peruíbe, Letícia. Um beijo, Lê. Seja bem-vinda sempre aqui na Rádio Mais. Ela mandou, Vini, essa aí é água. Será que é água? Será ou não? Alô, Nicinha, bom dia!
1: Bom dia, Rádio Mais. Bom dia, Vini.
0: Bom dia,
1: Nicinha.
0: Bom dia.
1: André, bom dia a todo mundo.
0: Toda a galera.
1: A palavra misteriosa, a minha dica é água. Nicinha do Belas Artes tá mandando um bom dia pra geral.
0: Pra geral, aquele bom dia maravilhoso, especial, bom, um bom dia, Nicinha! Tudo de bom, minha lindona, tá concorrendo, hein? Aos prêmios da Mais, será que tá certa a resposta? Não sei não, e o que vale é participar! Um beijo, Nicinha! Ela respondeu que é água, será que é água? Meu amigão Edson do Savoy, Vini, é suco, será que é suco? Suquinho é bom, hein? Um suco pela manhã, aqui, café da manhã, aquele pãozinho, aquele ovinho ali, hein?

0: Depozinho na chapa, com aquele suco natural, é uma delícia. Será que é suco, meu amigão? Aquele abraço, Edson do Savoy. Bom dia, meus amigos, um ótimo dia para todos vocês. A palavra misteriosa de hoje é linha? Você tá perguntando ou você tá afirmando, hein, Milena? Um beijo, Milena, tá? Ela tá respondendo aqui, ó. Vini, a palavra misteriosa de hoje é liga? Será que é liga, minha linda? Um beijo, Milena, do Guapuré. Um beijo no seu coração. Eu lembrei daquele rapaz, o trava-língua da liga, né? Se a liga me ligasse... Vixe, mano, agora esqueci. Produção, puxa aí aquele trava-língua da liga. Se a liga me ligasse, não sei o que lá. Um beijo, Thaís do Marum. Um beijo, minha linda. Um beijão, Thaís. Ela falou, liga? Será que é liga, hein, Thaís? Um beijão pra você, minha lindona. Deixa eu ver vocês sempre. Meu amigão Marquinhos. Alô, Marquinhos, tamo junto. Bom dia.
1: Eu acho que a palavra misteriosa de hoje...
0: É qual?
1: A palavra misteriosa de hoje, ou é gelo...
0: Ou é gelo?
1: Ou é gelo ou é água.
0: Será que é água ou é gelo, meu amigo? Eu
1: toco uma música aí pro boi Ceará.
0: O boi?
1: O chefe dos bois, da chefe da Sama.
0: Ah, opa! Manda!
1: Milionário Zé Rico.
0: Ué!
1: Toca uma música pro Milionário Zé Rico pra ele aí.
0: Vou procurar.
1: Esse boi da chefe da Sama, é o Ceará.
0: Ele que é o rei. É o rei da boiada, no Ceará. Será já acordou, Ceará? Se não acordou, vai acordar agora. Meu Deus do céu. O que tá virando isso aqui? Ai, o André vai me rebocar aqui da programação da manhã. Bom dia, Marquinhos. Alô, Ceará. Bom dia, meus amigos. Tamo junto. Pessoal da chacra das câmeras. Valeu demais. 10h28 na mais. Eu vou tocar um sucesso bonito que tá bombando. Tá com o Rick Martin e Lô Santana. Estranho. Bom dia.
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15: Rádio Mais Mondilha, 10h42 da Mais. Tá chegando o Bruno Marrone. Não tente me impedir. Bom dia!

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1: Ó, demais para o encerramento do horóscopo do dia com Libra. Alô, Libriano, boas conversas podem abrir portas no amor. Demonstre o que sente com sinceridade. Escorpião, hora de deixar o passado para trás e focar em novos objetivos. Confie na sua intuição. Sagitário, o dia favorece aprendizado e novas oportunidades. Mantenha o foco para aproveitar as chances. Capricórnio, dedicação traz reconhecimento. Evite assumir mais responsabilidades do que consegue cumprir. Aquário, trabalhar em equipe fará toda a diferença. Ideias diferentes podem render ótimos resultados. Peixes, sensibilidade e criatividade estarão em destaque. Confie no seu coração, mas mantenha os pés no chão. Tá aí o horóscopo.

0: Papo do Dia, que volta amanhã, na sexta-feira, na Mais. Rádio Mais, nessa quinta-feira, dia 13, agora 10h46 da Mais, o pessoal tá matutando, tá pensando na palavrinha misteriosa com quatro letras. Essa tá bom, hein, produção? Olha, olha, tá bom, hein? Bora! Palavra misteriosa, quatro letras. Duas substâncias se juntam e se tornam um só. O que será? O pessoal tá mandando ver aqui no WhatsApp, hein? Pra participar é muito fácil. Manda no Zap da Mais. 13. Duas substâncias se juntam e se tornam um só. O que será? O pessoal tá mandando ver aqui no WhatsApp, hein? Pra participar é muito fácil. Manda no Zap da Mais. 13. 34272325. Manda aqui no Zap da Mais, que é bom demais. 10h47 da manhã, rola o WhatsApp da Mais. Bom dia pra quem? Ah, bom dia pra você, Vini. E todos os ouvintes da Rádio Mais, um abraço. E a Cleia, da Reluzente Portas de Enrolar Automática. Olha o jabai, hein? Reluzente Portas de Enrolar Automática. Venha tomar um café com a gente aqui no Suarão. Oi, Cleia, obrigado pelo carinho, obrigado pelo convite. Um beijão, Cleia. Bom trabalho, viu? Ali do Suarão. Um beijão pra você, minha amiga. Obrigado pelo carinho da Mais. Rolando o WhatsApp da Mais, já manda aquele beijão pra Cleia. O Emanuel mandou a resposta do dia. Alô, Emanuel. Manda ver.
1: Eu acredito, Vini, que seja água. Porque são duas substâncias, né? É isso. O ar e o líquido, né?
0: É a forma.
1: Por
0: é.
1: Isso que se chama H2O, né? Firmeza? Forte abraço novamente.
0: Firmeza, meu amigão. Forte abraço, Emanuel. Pro seu papai e pra sua mamãe também. Aquele abraço, pessoal. Eu vim te assino, viu? Os papais do Emanuel ouvem a rádio todo dia. Fico muito feliz, fico muito grato, viu? Um grande abraço pra vocês. Alô, seu Emanuel. Alô, um beijão pra ela também, a sua mamãe. Um beijo pra vocês. Tamo junto. 10h48 ainda mais. Bom dia, Vini. Deus abençoe nosso dia. Amém, minha linda. Um beijo, Margarete, ali do Corumbá. Um beijão pra você. Um ótimo dia. Um dia abençoado nessa quinta-feira linda. Alô, bom dia!
2: Bom dia, Vini, alegria, alegria, que maravilha, cadê o sol?
0: Vini, cadê o sol?
2: Eu tá daí? Fechando, tô ficando preocupado,
0: subiu
2: meu Deus do céu, um abraço, meu amigo, que Deus te abençoe sempre, nosso prefeito cadê? Vai lá pra São Paulo, falar pra gente tomar cuidado, que São Paulo é São Paulo,
0: é o olho do gato, olho do peixe.
2: Pela sombra, meu amigo, meu Deus do céu. Um abraço, que Deus te abençoe. A palavra secreta aí, eu acho que é liga, hein? Acho que é liga. Duas pessoas que juntam, dá uma liga. Vamos que vamos.
0: Vini,
2: um abraço, tá na mais. Tá bom demais. Vem pra aqui tudo. Vamos, Santos Futebol Clube.
0: Vamos, peixe, o peixe. E o menino Ney, será que joga? Será que o Neymar vai jogar no gramado sintético? O que você acha, Eudaí? Você que é aquele santista roxo, você acha que o Neymar tem que tirar aquele veto que ele fala que não joga mais em gramado sintético? Ou ele tem que jogar? Porque o Santos precisa, viu? E precisa muito do Neymar. Tudo bem que tu tem aquelas coisas, né? Mas um craque, a gente nunca pode brincar que pode resolver a qualquer momento. Grande jogador Neymar, tá embaixo, mas o Neymar faz a diferença ainda pelo peixe. Valeu, Dair, tamo junto, ele mandou liga. Será que é liga, produção? Será que é liga ou não é liga? Grande abraço, bom dia, Vini. Eu estou em casa hoje de boa, ó, meu amigão. Merecido, viu? Merecido o descanso. Valeu, Cosme. Cosme, tamo junto, hein? Cosme, fala pra mim. Foi pênalti pro Flamengo ou não foi pênalti? O Mateuzinho ali, o Matheus Henrique, chegou a bota no Plata, se não me engano, hein? Foi polêmica. Eu vi o segundo tempo do jogo, Cruzeiro e Flamengo, empatou 1-1. Que golaço do Arroio, hein? Fala a verdade, que golaço do Arroio. E um belo gol ali também do Paquetá. E tá aí a polêmica. Foi pênalti mesmo no Matheus, no Plata? No Matheus Henrique, era para expulsão ou não, hein? Valeu, Cosme, tamo junto. Valeu também o Nelsinho. Alô, Nelsinho, bom dia.
3: Bom dia, meu amigo Vini, bom dia.
0: Bom dia, meu amigão.
3: Quinta-feira, passando para você, aquele dia abençoado a você, meu amigo, muita paz, muita luz, muita energia, muita saúde. A todos os ouvintes e colaboradores da rádio, mais um grande caloroso abraço e uma quinta-feira abençoada. Aos meus amigos do Bar e Lanchonete do Chico, um grande caloroso abraço, em especial a minha amiga Neide, ao Chico Antônio, proprietários da casa, a Suzane, ao seu Daniel e a Lígia. E me coloque em todas as promoções, é Nelson da Praia do Sonho.
0: E meu amigão Nelson, tamo junto.
3: E com relação à charada de hoje, eu acredito que seja suco.
0: Suco.
3: O que se mistura com água e suco se torna um só. Nelson da Praia do Sonho.
0: Aquele abraço, Nelson. Suco, um suquinho é sempre bem-vindo, hein? Tamo junto.

junto, Nelson. Aquele abraço pro pessoal da Pré-Adoções, sempre na Rádio Mais. Mandando um alusão, mandando um ver aqui no zap, hein? 3427-2325, que é o WhatsApp da Rádio Mais. É o zap da Mais. Eu tô falando bastante hoje, é, graças a Deus, né? Pra quê? Porque mais tarde tem jogão. Rosário Central e Corinthians, eu já tô aqui, ó. Já vou treinando no programa mesmo, hein? Bom dia, que Deus abençoe nossa quinta-feira. Sou a Juliana do Suarão. A palavra misteriosa é liga, será que é liga, hein, Ju? Um beijo, Ju, além do Suarão, um beijão, minha lindona, tamo junto. Tamo um Wagner, bom dia, meu amigo Vini. Deus abençoe nossa quinta-feira. Toca uma música do Jean Giovanni. Me põe no sorteio, só de mais sempre um mais forte abraço. Um forte abraço, Wagner, tamo junto. Parceirão ali do Morama, aquele abraço. Faltando 8 minutos para as 11 da manhã. Na sequência, Raça Negra, com o milionário José Rico. Musicão, Solidão na Mais.

0: dia, 11 horas em ponto.
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0: Rádio Mais, bom dia, 11:12 na manhã da Mais. Que maravilha, hein? Seja bem-vindo sempre aqui na Rádio Mais. Falar pra você uma super dica. 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Deixa eu mandar uma aulazinha especial. Alô, bom dia. Alô, quem fala? Bom dia.
1: Fala, Vini. Beleza? Tudo bom?
0: Tudo jóia.
1: É o Teco. Queria mandar um alôzão aí pros meus brother aí, pro Rubian Lima aí, que tá trabalhando ali na entrada da cidade ali.
0: Alô, Rubian.
1: Na contabilidade. E pra esposa dele, Elaine, também, Elaine, que trabalha na contabilidade Borges.
0: Beijo pra Elaine.
1: E não esquece de mandar uma música pra eles aí, Gustavo Limas aí.
0: Pode deixar.
1: Pode ser qualquer uma aí, esse cara sou eu. E a resposta misteriosa do dia aí é café.
0: Café? Será que é
1: café? Beleza? Tamo junto, Vini. Tamo junto, coloca nas promoções aí.
0: Pode deixar, meu amiguinho. Vai concorrer às promoções da Rádio Mais sempre. Valeu, Paulo. Ali do Jardim Coronel, aquele abração. Alô, Rubian. Alô, Elaine. Beijão, meus amigos. Tamo junto. 11:14 na Mais. Rolando o WhatsApp na Mais. E com a perguntinha misteriosa do dia, hein? Qual será a resposta no dia de hoje? O meu amigão Paulo já mandou. É café. Será que é café, produção? Olha a perguntinha de hoje. Palavra misteriosa com quatro letras. Duas substâncias se juntam e se tornam um só. Essa é pra pensar bem, hein? Duas substâncias se juntam e se tornam um só. Você, meu amigo, você que está ouvindo a Rádio Mais. Qual será a resposta, hein? Manda aqui no WhatsApp da Mais. Concorra aos prêmios da Mais FM. É a primeira do rádio. 3427-2325 é o Zap da Mais. Manda ver, Vini. Aqui no WhatsApp da Mais. Aquele abração pro Wagner, eu já mandei. Aquele abraço especial pra Deia também. Oi, Deia, Deia Miranda. Imaginei que poderia ser liga. As peças azul e vermelho. Depois me fala quem aceitou. Ô, minha linda, pode deixar, viu? Ao final do programa, a gente comenta aqui no Zap da Mais. Também ao vivaço, qual a resposta do dia, hein? Um beijão, minha linda. Uma boa dica é assim, das peças. Eu não tinha pegado essa dica, não, hein? Será que vale essa dica? Não sei, hein? Ai, ai, ai, um beijo, Deia. Tudo de bom, minha lindona. Aquele beijo pra Vanderleia também. Bom dia.
2: Bom dia, Vini. Aqui é a Vanderleia de Jardim Coronel. Passando pra desejar uma quinta-feira abençoada pra nós. O André tá muito folgado, viu?
0: Você acha?
2: Se não me engano, ele tinha falado que na sexta ele ia ter que resolver uns negócios. Não. Isso. Ia poder fazer o programa. Que já ia você fazer o Jefferson, né, que faz?
0: Sim, o parceirão nosso, já
2: e ele já não foi hoje. Olha só, emendando, né? Já, hein? Brincadeira.
0: Esse é o André Luiz.
2: Um abraço, amigo. Me põe no sorteio aí.
0: Um grande abraço, Vanderlei. Tá concorrendo aos prêmios e o Andrezão. Já faltou hoje. Vai faltar amanhã também. No sábado tem que estar aqui, né, André? Que nada. O Andrezão, compromisso. Olha, fora da rádio, mas é um compromisso seríssimo. Andrezão, tamo junto. Um beijo, Vanderlei. Logo, logo o Andrezão tá de volta aqui na Rádio Mais. E quem não pôde ouvir, hoje o André veio só pra me chamar a paciência aqui de manhã. O Andrezão tá bem, pessoal. Quem não pode pegar a rádio de manhã, bem manhãzinha, o Andrezão tá bem, tá? Daqui a pouco ele tá de volta aqui na Rádio Mais. Um beijão também pra Elaine. Bom dia, Vini, o cheiro no coração. Olha só que legal, hein? Maravilhoso, maravilhosa quinta-feira. Lê direito, Vini. Maravilhosa quinta-feira pra você. Obrigado, minha linda. E todos os ouvintes da Rádio Mais, um cheiro no coração. Palavra misteriosa, café. Boa, boa, Elaine. Um beijo, Elaine, ali no Morama. Aquele beijão também pra Paloma, só mandou assim, ó. água. Será que é água, Palominha? Um beijo, Paloma, do Iemanjá. Também o Bruno. Fala, Bruno!
3: Fala, Vini! Bom dia, meu amigo! Bom dia a todos os ouvintes aí da rádio. A resposta é liga. Liga. Como diria Natanzinho Lima, uma liga é uma liga. É uma liga. Pode aprovar, rapaz, aí.
0: Pode aprovar, meu amigo Bruno, do Jardim Oásis. Estamos junto, meu amigão. Será que é liga? Já já a gente descobre aqui no Zap da Mais também. Um grande abraço, Brunão. Tamo junto. Ô, Pina Azul, bom dia. Bom dia, Mais FM. Bom dia, Vini. O futuro vice-prefeito. É o Marquinhos Pendoza. Ô, meu amigo, o que? Será que nada? Eu vice-prefeito? Imagina o B.O. Ah, pai, não dou conta nem aqui na rádio. Imagina o vice-prefeito ia demolir a cidade. Acabar com tudo. A palavra misteriosa de hoje, eu acho que é amor. Boa nas promoções aí, valeu. Opa, essa foi boa, hein, Marquinhos? Olha, primeira vez aqui, hein? Nessa manhã o pessoal mandar amor. Meu amigão Marquinhos que mandou, hein? Palavra misteriosa, eu acho que é amor. Boa, hein, Pena Azul. Tamo junto, hein? Gostei da resposta, hein? Valeu, meu amigão. Um grande abraço também a Carlinha do Morama. Oi, Carlinha, como é que você tá, hein?
4: Bom dia, Vini. A palavra misteriosa é gelo.
0: Gelo? Será que é gelo, minha linda? Um beijo, Carlinha. Tamo junto. Deus abençoe sempre nessa quinta-feira. 11h18, na mais. Tá chegando Zé Neto Cristiano. Fama de louco.
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0: Rádio Mais, 11h28 da manhã da Mais. Curtiu Gustavo Lima? Outra madrugada. Passou também Sorriso Maroto, Dependente. Musicão, hein? Rapaz, só musicão na Rádio Mais, só sucesso. E por falar em sucesso, o pessoal tá mandando um alusão. Deixa eu ver aqui no Zap da Mais. Olá, WhatsApp da Mais. Olá, bom dia. Oi, minha linda. Ah, já mandei o alusão da Lia? Acho que já mandei, né? Eu tô perdido aqui, né? Ai, ai, ai. Alô?
1: Oi, Vini. Bom dia.
0: Oi,
1: de
0: bom
1: novo.
0: Bom dia. Bom dia de novo.
1: Oh, eu tô escutando a resposta. Eu não vi a hora que você falou com quantas letras, mas a resposta que você tá dando é com quatro letras.
0: Quatro letrinhas.
1: Eu, pra mim, é a coisa que eu mais gosto. É café.
0: Café?
1: Eu acho que é. Tá bom?
0: Pode ser.
1: E todos gostam. Cafezinho de manhã é uma delícia.
0: É uma delícia, hein, Lia? Um beijo aquele cafezinho da manhã. Um brasileiro ama um cafezinho da manhã. Tem que ter aquele cafezinho, né? Tem que ter o cafezinho da manhã. Com açúcar ou sem açúcar, tem que ter aquele café. Pra começar muito meio-dia. É o primeiro passo. Já pra começar, meio-dia, aquele cafezinho da manhã. Se vier um pão na chapa aí começa a melhorar, né? Aí vem aquela... Ih, aquela... O André gosta daquela frutinha, né? Aquelas frutinhas de manhã. O Andrezão é no refeitório da Mais, tem a fruta separada. É separada. É frutinha ali. Tem melãozinho, tem o mamãozinho, a bananinha, separada pro André. É mordomia aqui na Rádio Mais, só pro André Luiz, né? Tem tudo cortadinho, bonitinho, naqueles tapoer de vidro. Tem que ser de vidro, aqueles que é a vácuo, sabe? Que fecha assim, ó. Aquele, ixi, mas não sei fazer o som de vácuo, mas aqueles que fica bem fechadinho na geladeira, né? Só esperando, né, a presença. Ele não vai ficar pistola comigo. Eu falo mesmo. 11h30 da manhã, ainda mais. Eita, nós. Alô, Cláudia. Oi, Claudinha. Ela mandou que é liga. Será que é liga, Claudinha? Um beijo, Cláudia. Bom dia, Vini. Um beijão pra Cláudia do Guapurá. Um beijão pra Cida também do Savoy. Bom dia, Vini. Abençoada quinta-feira. Ai, segura, rapaz. Acho que a palavra é água. Abençoada quinta-feira. Oi, Cida, do Savoy. Um beijo, Cida. Um beijão pra você, minha lindona. Deixa eu abençoar aí, viu? Ligadeira do Savoy, a Cida sempre trabalhando. Olha aqui. Pensa na cabeleireira de mão cheia, viu? Cabeleireira de mão cheia, é a Cida. Um beijão, Cida, ali do Savoy. Todo mundo conhece a Cida do Savoy. Olha, é maravilhosa. Um beijo, Cida. Tudo de bom. Também o José. Alô, José. Fala, meu amigão.
2: Prefeito André Luiz, o futuro prefeito do povão. E não é mole, não. Bom dia. Vamos que vamos.
0: Bom dia, meu amigão. Alô, José.
2: Estamos na quinta-feira, abençoada. Abençoada, rapaz. Quem é palmeirense aí, sei não, hein? Palmeiras empatou em casa e vai decidir fora? Xiii! Não sei não, hein?
0: Lá no Paraguai. Agora
2: que hoje tem jogão na Rádio Mais, porque futebol é na Mais. Vamos que vamos, meu povo. Feliz quinta-feira, bora que bora.
0: Bora que bora, meu amigão. Alô, José, o nosso Mauro Betti na Mais. E muito bem lembrado, eu amo, né? Eu quase não gosto de falar do Corinthians, né? Ainda mais jogo na Mais. Olha, hoje, a partir das 9h, tem Rosário Central e Corinthians. Jogo de ida das oitavas de final da Copa Libertadores da América. Você acompanha tudo aqui na Rádio Mais. 9h30 em ponto. Rola a bola na transmissão da Mais FM, tá bom? Então, já marca aí na agenda. É hoje, quinta-feira, quintou com o jogão na Rádio Mais. Rosário Central e Corinthians. Às 9h30, rola a bola na Mais FM. Valeu, José, tamo junto, meu amigão. Valeu demais pelo carinho também, o Caio de Manjá. Alô, Caio!
3: Bom dia, todo mundo da rádio aí. Uma ótima quinta-feira pra todo mundo aí.
0: Obrigado, meu amigão.
3: A palavra secreta é amido de milho.
0: Amido de milho? Será, meu amigão? Esse amido aí tá grande, hein? Olha, senhor, vai ter que cortar esse amido aí, tá muito grande, Caio. Tamo junto, valeu. Pessoal de Iemanjá, aquele abraço. 11h32 na Mais, tá chegando. Ana Castela, é que eu não te esqueci. Na Mais!
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0: Tá demais, faltando 10 pra meio-dia. Curti Murilo Huff, Saudade Estranha. Passou também Maier Maraíza, Quem Sente Saudade Sou Eu. E o Mumuzinho Fechadão com Amor. Ai, eu tô fechadão com amor nessa quinta-feira. Essa quinta-feira linda tá nublada, né? Mas tá boa pra quê? Prove sucesso na Mais e participar da promoção. Opa! Manda um alusão no Zap da Mais 3427-2325. Você manda um alusão no Zap da Mais. Ou também não aparece aqui na Rádio Mais. Nem minha amiga Rê. Oi, Rê. Um beijo, minha linda. Olha, tive o prazer de conhecer a Rê, a Regina Guiar. Pensa numa pessoa maravilhosa. Rapa bonita, hein? Pensa na loira bonita. Olha, eu tenho certeza. Arrasa corações. Arrasa corações a minha amiga Rê. Olha, eu fiquei feliz demais pelo carinho. O pessoal pergunta, Vini, onde é que é a rádio? Onde é que é a rádio? O pessoal vai procurando e vai encontrando. E encontrou a Rádio Mais, Regina. Deus te abençoe, viu, minha linda? Muito obrigado pelo carinho, pelo abraço, pela presença aqui na Rádio Mais. E manda um alôzão, você, meu amigo e minha amiga. Manda um alô. Vamos ouvir, né? Já mandei aquele alôzão especial pro José. O meu amigão Caio. Oi, Paty. A Paty falou, é café. Será que é café, Paty? Não sei não, hein? Um beijo, Paty. Também a Clarice. Oi, Clarice.
1: Tá te ouvindo até agora. Mas agora não vou poder ouvir mais porque eu vou.
0: Por quê?
1: Dar uma saída. Mas a palavra misteriosa de hoje é café.
0: Café.
1: Tá bom. Quando for depois de meio-dia, se você estiver por lá ainda por aí, manda uma música pra mim. Beijo e fala que é pra mim, tá bom? Beijão, claro. Tudo bom pra você. Um bom trabalho, sucesso.
0: Sucesso, meu amigo. Um beijo, Clarice. Bom trabalho pra você também, minha amiga. Tudo de bom, viu? Aquele abração, beijo, Clarice do América. Também, meu amigo, a Daiane. E o Caio também mandou um alô.
2: Bom dia, Vini. Bom dia. Tudo bem?
0: Tudo ótimo.

0: Manda uma música aí do Rio Negro e Solimões aí pro meu irmão.
1: Pode deixar.
0: E apresenta alguma mulher pra ele, que o bichinho tá pegando fogo, tá Ixi, doido Maria. Querendo uma mulher.
1: Isso! Então chama o bombeiro! Chama o bombeiro pra ele, pelo amor! O que que é isso? Chama o bombeiro, tá pegando fogo, chama!
2: Vini,
1: ai, ai, oi,
2: faz esse Caio. Favorzinho pra nós aí.
1: Claro.
2: A testosterona dele tá alto.
1: Tá no
2: Entendeu,
1: telo.
2: Vini? Manda ver aí. Se alguém quiser o contato dele, a gente passa.
1: Beleza.
2: Tá bom? Um abraço, Vini, pra você e todos os seus ouvintes.
0: É a Debbie Lloyd aqui quem tá falando, Vini.
1: É a Debbie Lloyd, parceiros. Grande abraço, meus amigos. Deus abençoe vocês sempre. Um beijão, pessoal do Sabaúna. Oi, Suzana. Bom dia. É a Suzana do Suarão. E põe de sorteios. Ela mandou. Você quer gabaritar também, né, Suzana? É hidrogênio mais oxigênio é água. A resposta da perguntinha. Um beijo, minha linda. Um beijão pra você, minha lindona. Tamo junto, hein? Grande abraço também o Denis. Valeu, Denis. Alô, Denis. É a Suzana do Suarão, o Denis do Belas Artes. Fala, Denis.
3: Fala, Vini, galera da Mais. Ó, Vini.
1: Oi,
3: eu poderia falar café, concordo. Pão, né? Pães, né? Farinha e água.
1: Pãozinho.
3: Mas eu tô em outra. Se você fizer uma marmitona com refrigerante, uma tubaína, dois elementos, vai dar totô.
1: Que? Não, não.
3: Denis Nogueira dos Faróis.
1: Não acredito. Não acredito, eu não ouvi esse áudio antes. Denis, você quer acabar comigo aí? O André volta pra São Paulo agora. Nesse exato momento, o André volta pra cá pra me tirar daqui. Que isso, Denis, pelo amor de Deus. Olha, 7 pra meio-dia, Denis. Meu amigo do céu. Oi, Elaine, Vini. A palavra de hoje é gelo, menina do céu. Vou até tocar a música aqui. Ai, ai, ai, Grupo Shot. No meio do processo. Cada mais, tamo demais. Bom dia. Bom dia.

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0: demais, 2021! Tá na mais, tá bom demais, vai mandando um alôzão em 3427-2325. Tá na mais, tá bom demais, você vai mandando seu alô, hein? Mandando 3427-2325. Tá curtindo sucesso? Ah, deixa eu mandar, hein? Deixa eu mandar aquele beijão pra você, mas antes... Olá pra você que curtiu o Zeneto Cristiano. Oi, tudo bem? Pra você também, Bruno Rosa, Jorge Matheus, a grama do vizinho, com Krigor, meu jeito de amar. Deixa eu mandar aquele beijão pra você que tá no Zap Mais. Oi, Sônia, a Soninha ali do Guaraú, alô, minha linda.
1: Oi, Vini, bom dia. Vini, eu... será que você teria aí aquela música do Zé Ramalho, é Mistério da Meia-Noite, pra tocar pra mim? Tá, e eu ofereço pra toda a galera da rádio, pro Paulão, meu amigo, né? Um abraço pra ele, que faz tempo que eu não vejo. Pra você.
0: Obrigado.
1: E me põe nas promoções.
0: Pode deixar.
1: Tá bom?
0: Tá ótimo.
1: Sônia do Guaraú.
0: Um beijo, Sônia do Guaraú. Vou mandar o sucesso aí, minha linda. Mistérios à meia-noite. Quem vai que fica? É o musical da Rádio Mais, o Túnel do Tempo. Alô, quem tá comigo, meu amigão Ranieri? Fala, Vini. A resposta é água. Será que é água, meu amigão? Será que é ou não é, hein? Valeu, Ranieri. Bom dia, menino Vini. Que seu dia seja abençoado. Oi, minha linda. Bom dia. Um ótimo dia pra você. É a Soninha, a Sônia Madalena. Um beijo, minha lindona. Deus te abençoe, viu? Obrigado pelo carinho de sempre. Um beijo. Bom dia, Vini, queridão. Abençoada quinta-feira. A palavra misteriosa é liga. Ah, toca o Luan Santana, Henrique Martins, estranho. Ô, minha amiga, já toquei assim. Se quiser, eu mando outra. Mas se quiser, eu toco de novo aqui na rádio. Mas não tem problema. Um beijo, Aninha. Um beijo no seu coração, minha linda. Tudo de bom. Ana Prada, ali da Tech Prado, do Belas Artes. Um beijo. Também, ah, toca o Luan Santana, Henrique Martins, estranho. Ô, minha amiga, já toquei assim. Se quiser, eu mando outra. Mas se quiser, eu toco de novo aqui na rádio. Mas não tem problema. Um beijo, Aninha. Um beijo no seu coração, minha linda. Tudo de bom. Ana Prada, ali da Tech Prado, do Belas Artes. Um beijo. Também a minha amiga mandando um alusão. Oi, Arlete, tudo bem? Alô, alô, Arlete, bom dia.
2: Bom dia, Vini.
0: Vini, tudo joia?
2: Eu, já que falou que a palavra pode ser amor, pode ser alma.
0: Alma? Tudo bem, né?
2: É um amor. Corinthians vai perder, né? Você tá sabendo,
0: ah, não,
2: né?
0: Não, não.
2: Então, não se preocupe. Eu tô aguardando a minha música.
0: Vai dar Corinthians. Eu já mandei. Oxi. Tava onde, Arlete? Agora ela vai ficar brava comigo. Agora, vai. Eu tava... Você tava por onde, Arlete? Eu mandei no começo do programa, mas vou mandar de novo, tá bom? Pode deixar. Um beijão, Arlete. Um beijo, minha linda. Aquele abraço e o Corinthians vai ganhar, hein? O Coringão vai ganhar. Mas, Arlete, eu até ia falar que palmeirense não apareceu hoje na rádio, né? Palmeiras empatou e o Carlos Miguel deu uma frangadinha, aquela frangada... Como que é? Que isso, produção? Carlos Miguel ontem, no jogo? Pegou o frango, Carlão, foi? Eita, Palmeiras, o Palmeiras tá bem, pô. O Palmeiras tá bem, só o goleiro do Palmeiras tá ruim, hein? O Carlos Miguel, isso aí é... O pessoal fala que é praga de corintiano. Ai, que horror, mas o pessoal fala, o pessoal comenta. Fala que é praga de corintiano. Tá lá mais, amor demais, na sequência pra você curtir. Musicão na Rádio Mais. Ah, deixa eu mandar, já vou mandar, hein? Já vou mandar aqui no Túnel do Tempo, o musicão da minha amiga, Mistérios da Meia-Noite. Você pede a mais, manda pra você. Tá chegando sucesso. Mistérios da Meia-Noite com Zé Ramalho, no Túnel do Tempo, na Mais FM.

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3: Eu tô na mais, eu tô feliz demais. Agora já é boa tarde, né? Meio dia 38 na mais, tá chegando Henrique Juliano. Seja ex!

0: Ótimo mais, meio de 42, boa tarde pra você, daqui a pouco tem a resposta da perguntinha. Essa perguntinha tá danada, hein? Essa perguntinha tá boa. A perguntinha, a palavra misteriosa, com quatro letras. Duas substâncias se juntam e se tornam um só. Qual será a resposta de hoje? Já eu conto, hein? É daqui a pouquinho. Deixa eu mandar um recado especial pra você que tá na mais, tá bom demais. Vai mandando um alusão, hein? 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Olha o pessoal da Visão de Todos. 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Meio de 43, dá mais boa tarde pra você, meu amigo, minha amiga. Vai mandando um alusão. Alô, boa tarde. Oi. Ah, quem tá com a gente aqui mandando um beijão é a Kelly. Vini, tudo bem? Oi, minha linda. Oh, meu Deus do céu. Kelly, não é isso não, Kelly. Olha, quem dera a Rádio Mais sorteasse um ingresso pra ver o jogo do Timão, hein? Ó, não interessa o que a rádio ia fazer, mas eu tinha que ir junto. Eu tinha que ir junto assistir o jogo do Timão. Ô, minha linda, quem dera, quem sabe um dia, né, a Rádio Mais não sorteia um ingresso pro jogo do Timão. Ah, esse é meu sonho, hein? Um beijo, Kelly, um beijo, minha lindona. Um beijo, mas eu conto com sua presença, viu? 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Bom dia, oi família, a família do Neymar já. Bom dia, Vini. Abençoado dia pra todos. A resposta é água. Será que é água, minha linda? Tá chegando, ó. Tá faltando um pouquinho pra gente descobrir qual a palavra certa. Ela mandou que é água. Um beijo, minha amiga. Quem tá mandando o azul também? Um beijão, família do Neymar. Já, Thaís Morama. Vini, olha eu aqui de novo. Eu não pedi uma música hoje, não. Mas agora eu vou pedir, viu? Uma do Luan Santana, Ilha. E mandou agora, hein? Vini, vou estar ligadinha na rádio, hein? Na hora do jogo. Ô, minha amiga, vai estar ligada na rádio. Obrigado, viu? Pelo carinho. Vamos torcer pro Coringão. Hoje dá Timão, se Deus quiser, dá Corinthians. E você que é secador, você que é anti, você, eu brinco, né? Você que torce pro Palmeiras, torce pro São Paulo, torce pro Santos, fica à vontade, viu? Pode assistir o jogo, ouvir o jogo na Rádio Mais e cornetar, né? Que é muito legal. A gente coloca o áudio ao vivo, assim. Pode mandar, Vini, hoje o Corinthians vai perder. Pode mandar no WhatsApp da Rádio Mais que a gente põe no ar, tá legal? Deixa eu mandar mais um beijo especial aqui. Oi, Maria, tudo bem?
1: Oi, Vini. Oi. Bom dia, quase boa tarde.
0: Você já almoçou, Maria?
1: Essa perguntinha de hoje, sabe o que é? Aqui é Maria de Lourdes, tá?
0: Maria de Lourdes,
1: manda a música do Padre Marcelo, claro. E o Belo pra mim. Eu peço pro André, ele não manda, só você que manda. Sabe o que é?
0: Puxa a orelha do André.
1: É café com leite.
0: Café com leite? Pode ser, um café com leite é gostoso, hein? Um beijo, Maria de Lourdes, vou mandar um sucesso pra você, tá bom, minha linda? Um beijão, mãe de 46 na Mais, ótima tarde, excelente tarde pra você de quinta-feira na Mais. Tá chegando mais uma vez aqui, ó, o Túnel do Tempo, Legião Urbana, Giz, alô, Arlete!

0: Queridos, quem gosta do Belo? Levante a mão. Então, para o nosso querido Belo, aplauda mesmo.
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2: Rádio Mais, curtiu Belo e Padre Marcelo, Noites Traiçoeiras, Salsão também Mentirosa, Hugo Guilherme e Wesley Safadão. Olha... Ah, terminei com essa em safadão. Mas o Jefinho, ele não é safadão. Você é safadão, Jefinho? Boa tarde.
3: Boa tarde, Vini. Boa tarde aos ouvintes da Rádio Mais FM.
2: Mais ou menos. Olha, beleza. Jefinho, tudo beleza? Agora sem safadeza. Eu vou te perguntar uma perguntinha aqui da Rádio Mais.
3: Qual que é a pergunta?
2: A perguntinha de hoje é a seguinte. Palavra misteriosa com quatro letras. Palavrinha, quatro letras. Duas substâncias se juntam e se tornam um só.
3: Certo. Palavra misteriosa com quatro letras.
2: Quatro letras.
3: Duas substâncias
2: se juntam
3: e se tornam

0: Hoje é a seguinte, hein? Resposta de hoje é água. É aguinha.
1: H2O.
0: H2O. Famosa água, Jefinho. Por quê, hein? A palavra misteriosa é água. Por quê?
1: Porque
0: átomos de hidrogênio, né?
1: Hidrogênio e átomos de oxigênio.
0: E oxigênio. Se juntam. Transforma em água, H2O.
1: Por
0: aí a resposta.
1: Então a resposta certa é água.
0: Água.
1: E por falar em água, gente, economize. Economize água, porque a água tá acabando, hein?
0: Tá acabando a água, Jefferson.
1: Água é um bem finito que acaba. Então cuide da água, use com sabedoria.
0: Use com moderação aí, você que gasta toda a água. Cuidado, hein? Cuidado, vamos gastar. Menos, já vou, produção, já vou. O pessoal tá me enchendo a paciência pra ir almoçar.
1: Isso, já
0: foi. O refeitório da Rádio Mais tá bravo hoje, hein?
1: Eita,
0: nós. Pessoal, quero te agradecer a sua presença.
1: Tamo junto.
0: Alô, Joe, parceirão da Rádio Mais também, tamo junto. Jefferson, boa programação pra você.
1: Valeu.
0: Bom sucesso, bom sertanejo, que eu sei que, olha, pensa no cara que ama o modão.
1: Não é um programa sertanejo, mas sempre tem um sertanejinho de lá, outro de cá, tem que ter. Com certeza, tem que fazer parte da programação, que eu tenho certeza que muita gente curte também. Um Amado Batista.
0: Boa.
1: Um Zezé de Camargo.
0: Hoje eu toquei um Jean Giovanni. Hoje eu toquei um Jean Giovanni. Dois corações.
1: Dois corações. É, muito bom.
0: Música linda, é assim.
1: Eita, vamos que vamos, Natália.
0: Bora nessa, Jefferson.
1: Bora.
0: Tamo junto, misturado. Valeu, fui. Até logo mais, pessoal. Um beijo pra todo mundo. A Regina tá ditando aqui já, hein? Já vai mandar um alusão pro Jefinho. Tchau, tchau. Valeu, fui. Intervalo rápido. O Jefinho volta já.
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8: 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Bora começar, hein? É, vamos que vamos. Alô Mais, hoje com Jefferson Santos, eu tô por aqui, claro, com muita alegria, com muita música na tarde da Mais FM. Como é que você tá, hein? Tá no horário de almoço agora? É, tá descansando, tá esperando terminar o horário de almoço para você voltar pro trabalho. Conta pra mim, o que você tá fazendo de bom nesta tarde gostosa, hoje, quinta-feira, hoje, dia 13 de agosto, 2026. Estamos por aqui com muita alegria, muita música e a sua participação por aqui. Manda sua mensagem, participe aqui da programação da Mais FM, 3427-2325. Escolhe a sua música preferida, aquele sucesso que você gosta de ouvir e participe da nossa programação. Boa tarde pra Sandra do Corumbá, boa tarde também para Paloma do Iemanjá, boa tarde também para Maria. Maria falou: oi, eu tô almoçando. Olha, bom apetite para você que tá almoçando agora também. Alô, Sandra! Sandra. Tudo bom, ô Sandra? Beleza, como é que você tá, Sandra? Ótima tarde para você, obrigado pela participação. Manda o seu zap, participe, 3427-2325, DDD é 13 para você que tá fora do litoral sul de São Paulo. E a gente também, vamos fazer a nossa live, né? Enquanto a gente tá aqui na programação, enquanto a gente tá por aqui na tarde da Mais FM, a gente abre a live e vai falando também com o pessoal. Alessandra Pereira, boa tarde, tudo bem? Eu estou bem, eu também tô ótimo, Alessandra. Como é que você tá? Você fala de onde, hein? Fala comigo. Ótima tarde pra você. Alô, Sandra Silva. Pediu música com Eduardo Costa. É, Sandra Regina também. Alessandra, olha quanta gente. Boa tarde, Fabiana também. Quer assistir a nossa live? Você que tá ouvindo a gente pelo rádio, passa lá, procura lá, Jefferson Locutor. Isso, Jefferson Locutor. E acompanha também a nossa live e você vai poder me ver e acompanhar os bastidores aqui da melhor rádio do litoral sul de São Paulo. É a Rádio Mais FM. Uma ótima tarde pra você. Uma ótima tarde de quinta-feira. Olha que já tá chegando o final de semana, hein? Já tá pintando aí o final de semana. Vamos de Eduardo Costa. Imagina eu. Alô, você. Ótima tarde. Vamos juntos aqui na Tarde da Mais.

0: ótima tarde pra você, agora 1h13 na Mais.
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0: Vamos lá, pessoal. Pra você que chegou agora também, uma ótima tarde. Vamos juntos aqui na melhor programação do seu rádio. Eu tô por aqui aguardando a sua participação. 3427-2325 é o nosso zap para você participar. Coloca aí, ó, o DDD 13 e participe aqui da nossa programação. E pro pessoal que tá na nossa live, você tá assistindo aí a nossa live, digita aqui, ó, de qual lugar do Brasil você tá assistindo a gente, você tá curtindo aqui a nossa programação. Oi, Lu, Lu Fênix, obrigado, Lu. Alô, Marlene Tavares, Maria Flor também tá aqui com a gente. Alessandra Pereira, quem mais? Deixa eu ver quem mais. Alô, você, Cleidiane Jacob, Suelen Martins, Ercília. Oi, Ercília, tudo bom? Que bom te ver por aqui, Ercília. Tudo beleza? Ercília Mota também aqui com a gente. Obrigado, obrigado pela participação. Alô, Cleidiane Jacob, Graziela Santos. Obrigado, pessoal, obrigado. Uma ótima tarde pra você. Manda um alô pro meu primo. Qual o nome do primo? É o primo Paulo. Oi, Paulo. É a Juliana Silva também participando, Tassiana, olha quanta gente. Alessandra de Minas Gerais, alô Zélia, obrigado Sandra. Ótima tarde pra você. Esses meninos que eu falei são meus netos e meus filhos e meu genro e meus irmãos. Olha, família grande, Alessandra Pereira. Obrigado pela participação também. Ótima tarde pra você. Manda o seu áudio, grava o seu áudio, a sua mensagem de voz. Todo mundo vai ouvir você aqui na Rádio Mais FM. 3427-2325 é o nosso zap zap para você participar por aqui. Alô, você, deixa eu ver, vamos lá, participação do ouvinte.
4: Jefferson, opa, legal. Oi. Gostei, vocês vão fazer o programa hoje. Um forrozinho aqui. Também, um sertanejo, um forrozinho.
0: Um forrozinho, um sertanejo, pra você dançar daí e eu dançar daqui, né, Sandra? Tudo bem, Sandra? Como é que você tá, hein? Eu vou escolher um forrozinho aqui, ó, pra você, tá bom? Ótima tarde. Quem mais? Paloma, alô, Paloma, do Iemanjá também participando por aqui. Alô, Paloma. Paloma falou assim, ó, acertei. Foi a palavra misteriosa hoje, a palavra misteriosa. Duas substâncias se juntam e se tornam uma só. Você que não ouviu a resposta da palavra misteriosa, que foi no programa da manhã, a palavra misteriosa, a pergunta era duas substâncias que se juntam e se tornam uma só, sabe? Elas se juntam assim, ó, se unem. E a palavra misteriosa com quatro letras. Para você que não ouviu a resposta da palavra misteriosa do programa da manhã, a resposta certa foi água. Isso, as duas substâncias, hidrogênio e oxigênio, H2O. Para você que respondeu H2O, você acertou certa resposta. Cadê as palmas? Palmas, palmas! É isso, a palavra misteriosa, H2O, isso, água, isso, a hidrogênio e oxigênio. Então pronto, deixa eu ver quem mais está participando por aqui. Alô, Sandra do Corumbá. Alô, Jurema, boa tarde, Jefferson, tô estendendo roupa. Tá estendendo a roupa, quero ouvir a música... Belo, razão da minha vida, deixa eu anotar aqui. Oi, Silmara, obrigado, Silmara, participando por aqui também. Razão da minha vida, pronto, deixa eu marcar aqui para eu não esquecer. Ou, deixa eu ver aqui, a música, ou Retrovisor também, é boa também, Retrovisor, sucesso com Gustavo Lima. Porque tá na Mais, tá bom demais. A Jurema digitou aqui, ó, escreveu. Alô, Arson, obrigado, pessoal. Vamos que vamos. Uma ótima tarde pra você. Olha quanta gente que tá participando por aqui. Alô, Bigode, fala comigo, Bigode.
5: Arson Ailton, Jardim Coronel.
0: Oi.
5: Ferro Velho do Guedes.
0: Ferro Velho do Guedes.
5: Arson Ailton, Jardim Coronel. Ferro Velho do Guedes.
0: Ferro Velho do Guedes. Alô, pessoal do Coronel também participando por aqui. Boa tarde. Quem mais? Suzana. Alô, Suzana. Boa tarde. Com o solzinho iluminando as nossas vidas.

Pois é, gente. Essa semana choveu bastante. Olha, choveu domingo, choveu segunda, choveu terça. Quarta-feira estava chovendo também de manhã. E agora, graças a Deus, o solzinho resolveu aparecer assim, meio tímido, meio mais ou menos, mas tá bom. É melhor do que aquela chuva, né? Vamos esquentar aí, vamos esquentar. E por falar em chuva, daqui a pouquinho também vamos falar a previsão do tempo para você que tá aí com o rádio ligado, curtindo a programação da Mais FM. Como que vai ficar o tempo para esse final de semana que tá começando? Já vai começar já, falta só um pouquinho, ó. Falta isso aqui, eu já tô quase sentindo o cheirinho do final de semana. Obrigado, pessoal. Manda mensagem aqui pra gente, 3427-2325. Oi, Neide Custódio. Quem mais? Deixa eu ver quem mais tá por aqui. Alô, Silmara. Oi, Sil. É 3427-2325, DDD 13, tá bom? Grava aí a sua mensagem de voz. José Elcio. Vai falar que o José Elcio pediu folha seca com o Amado Batista. Será? É. Helenice. Oi, Helenice, tudo bem? Alô, Ana, boa tarde. Você tá falando muito, eu sei. Calma aí que eu já vou tocar música também. Eita, nós. Tauan Vitor também, boa tarde. É, boa tarde, amigo. Jacareacanga, no Pará. É, manda um oi pra minha esposa Claudinha. Oi, Claudinha. Alô, Bia Paula, João Vitor Olímpio, também todo o pessoal que tá ligadinho aqui na programação. Ah, é pra falar o zap mais devagarinho, então vou falar devagarinho pra você anotar aí. Anota. 13 é o DDD 3427-2325, isso. O áudio, 30 segundos, isso, 30 segundinhos, você fala o seu nome, você fala de qual lugar você tá aí acompanhando a programação da Mais FM e pede a sua música, que eu vou fazer o possível para tocar o seu sucesso, a sua música preferida por aqui, tá bom? Bora que bora, na Mais FM, aquele sucesso animado, é, pra gente levar...

0: do Pecado. Grupo Menos é Mais, Simone Mendes, aqui na Mais FM. Boa tarde pra você agora, 1h23. Do Pecado. Pedro Pecado, Grupo Menos é Mais, Simone Mendes, aqui na Mais FM. Boa tarde para você agora, 1h23. Vamos pro intervalo rapidinho aos nossos apoiadores culturais. A gente volta daqui a pouquinho, já já, hein? Fica aí.
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4: Bora de volta na Mais FM, agora 1h30, uma ótima tarde para você. Obrigado, pessoal, obrigado pela grande audiência, gratidão, você que tá aí curtindo a programação, você que tá com o rádio ligado também, ouvindo a gente no carro, obrigado pela carona. Para você, turista, que tá curtindo aí as praias do nosso litoral sul de São Paulo também, uma ótima tarde para você, obrigado pela participação, gratidão. Liga, manda o zap, né? Antigamente a gente falava, liga para cá, agora a gente fala, manda sua mensagem de voz aqui pra gente, 3427-2325. Eu sou Jefferson Santos, mas pode me chamar de Jefinho, tá bom? Eu estou por aqui na Mais FM, vamos juntos na melhor programação do seu rádio. Vamos lá, vamos pro nosso zap zap. Alô, Thaís, Thaís do Umuarama, boa tarde, Jeff, toca a música Ilha, do Luan Santana. Ilha, Luan Santana. Alô, Thaís, obrigado pela participação, daqui a pouquinho. João Vitor, também do Guapiranga. Alô, João Vitor.
5: Oi, Jeff, passando para ele já uma quinta-feira, bem só para nós, me põe nas promoções da Rádio Mais. E se der, toca o Jorge Matheus para Digamos, por favor. Tá na Mais, tá bom demais. Aquele abraço, Jeff, boa quinta-feira e bom fim de semana.
4: Valeu, valeu, João Vitor, obrigado pela participação, valeu. João Vitor sempre participando por aqui. Olha que beleza. Vamos lá, 3427-2325, fala comigo.
6: Oi, Jefferson.
4: Oi.
6: Eu gostaria de ouvir aquela música do Bruno Marrone, aquela que ele fala assim, que dormiu no banco da praça.
4: Quem...
6: Eu quero achar esse banco aí. Você sabe qual o nome da música? Sim. Acho que é o Banco da Praça. Aquele que ele dormiu no banco da praça. É aquela música, sabe?
4: Sim, sim. É um sucesso.
6: Por favor, toca aí.
4: Agora eu fiquei assim, curioso. Por que você quer achar o banco? Você quer dormir também no banco da praça, hein? Ô Regina, é dormir na praça. Bruno Marrone, dormir na praça. Boa tarde pra você. Obrigado pela participação, Regina. Quem mais? Ô Sônia.
7: Oi, Jefinho, boa tarde. Oi. Apesar que eu já te vi hoje, né?
4: Na
7: saída do site.
4: Você me viu?
7: Mas tenha uma boa tarde. Deixa eu te falar, eu gostaria de ouvir um pagode. Sorriso Maroto.
4: Um adeus.
7: A Sônia aqui do Guaraú.
4: A Sônia.
7: Tá, vai pra todo da rádio.
4: Certo.
7: Tá bom?
4: Tá bom.
7: Obrigado.
4: Ótima tarde pra você, obrigado pela participação. É verdade, você me viu hoje, né? Você falou assim, você vai pra rádio hoje? Não foi? Não foi. Agora eu lembrei. Obrigado pela participação, gratidão, Sônia. Vamos ver se a gente encontra essa música aqui do Sorriso Maroto, tá bom? Vamos lá, quem mais? Alô, Geni do Corumbá também participando com a gente por aqui. Boa tarde pra você, Geni, fala comigo.

0: Denise, tudo bem?
1: Oi, Jefferson. Oi. Aqui é a Geni do Corumbá.
2: Oi, Geni.
1: Manda beijão.
2: Mando.
1: Pra minha amiga Lia, meu amigo Carlão.
2: Certo.
1: Lá do Parque Vergara.
2: Uhum.
1: E toca pra mim Simone Mendes.
2: Simone Mendes.
1: E... Aqui é, a Geni é sempre mais.
2: Certo.
1: A Rádio Mais é demais.
2: Obrigado, Geni.
1: Amo vocês, o Vini, todo mundo da Mais FM.
2: Obrigado.
1: Beijão, Geni. No coração.
2: Outro beijo pra você. Obrigado, obrigado pela participação, Geni. Simone Mendes. Vamos procurar também Simone Mendes aqui na programação da Mais FM. Vamos ver quem mais, quem mais. Alô, Sandra.
3: Querido, tudo bem?
2: Tudo bem.
3: Chefe, boa tarde, em primeiro lugar.
2: Boa tarde, em primeiro lugar. Você não vai gravar o áudio e falar, não era pra colocar no ar, não, né? É.
3: Se tiver Ana Castela, se a casa cair, aí você me manda, por favor.
2: Tá bom.
3: Muito obrigada, viu?
2: De nada.
3: E ela falou que ela é muito linda até demais, que ela é enjoada até com a casa.
2: Eita, essa daqui. Sandra, quando não for pra colocar no ar a mensagem, você fala assim, Olha, não põe no ar. Aí depois você fala. Você não fala o assunto primeiro, depois você fala, não põe a mensagem no ar, porque aí já foi. Aí todo mundo já ouviu. Valeu, obrigado pela participação. Obrigado. Alô, Rosilene Alves. Delmiro Gouveia, tudo bem? Boa tarde para você. Rosilene, tudo bem? Como é que você tá, hein? A Rosilene. Provavelmente está assistindo a nossa live, né? Está assistindo a live? Alô, pessoal da live! Olha que legal o pessoal participando por aqui. Que bom, cadê as palmas? Rosilene Alves, recebemos a primeira participação aqui do pessoal da live. Você que tá aí curtindo a nossa live, manda mensagem aqui pra gente. 3427-2325, o DDD é 13, hein? Pra você participar, 3427-2325. Alô, você, Rosilene, obrigado pela participação. Francisca Machado, quem mais? Diego, alô, Diego. José Elcio, José Elcio, essa música que você pediu com João Mineiro e Marciano, Aline, eu não tenho aqui na programação, mas vou colocar outro sucesso pra você, tá bom? Maria José, boa tarde, estou te assistindo. Nininha de Sergipe. Alô, Francisco Carlos, também de Fortaleza, no Ceará. Camila, alô, Helenice. Obrigado, Helenice. Valeu, pessoal, obrigado. Boa tarde pra você. Alô, Nath, Ângela Maria. Gratidão, gente. Daniela Pereira, boa tarde aí para todo o pessoal da live. Como é que faz para assistir a live? Vai lá no Quai e procura Locutor Jefferson, que sou eu. Isso aí, você me acha lá e fica um pouquinho na nossa live, deixa um tap-tap na telinha e ajuda nós também. Boa tarde para você. Vamos lá, quem mais? Alô?
4: Boa tarde, Jefferson Santo. Boa. Hoje você marrou o Vinícius para poder fazer o programa dele hoje, no horário dele hoje.
2: Na verdade, foi o André que não veio de manhã. Aí o Vini foi pra de manhã e eu tô aqui, no lugar do Vini. Isso, a gente tá assim, mudando os jogadores de posições, mas estamos aqui, na programação da Mais FM nessa tarde de quinta-feira. Bora!
4: Valeu, brincadeiras à parte, uma ótima tarde pra você. Valeu. Um bom programa, Jefferson.
2: Obrigado.
4: Que Deus abençoe todos nós.
2: Amém.
4: E uma música do Roupa Nova aí, uma bem romântica aí pra nós aí.
2: Roupa Nova? Pode ser.
4: Tudo de bom pra vocês. E pra mim também, todos nós.
2: Valeu.
4: Tamo junto, tamo na mais.
2: Tamo na mais.
4: Alô, Presuntinho. E aí, Ditinho do Pão. Aí no Saman.
2: Beleza, valeu, obrigado pela participação. Ótima tarde pra você. Quem mais? Fala comigo.
5: Oi, Jefferson, boa tarde. Oi, Jefferson, se você não conseguir colocar A Razão da Minha Vida do Belo, coloca Retrovisor, porque tá lá, mas é bom demais.
2: Beleza, muito bom.
5: Uhul. Ofereço pra toda a minha família, tá bom?
2: Beleza. Razão da minha vida. Vamos lá, se eu não encontrar a razão da minha vida, a gente coloca aqui, ó, o Gustavo Lima, retrovisor. Alô, quem mais? Alô, Elvis. Obrigado, Elvis. Alô, Rosalina. Rosalina também, boa tarde. Alê. Obrigado, pessoal. Ótima tarde pra você. Participe, 3427-2325. Boa tarde, meu amigão. Boa. É o Wagner Mena. Deus abençoe nossa tarde. Toca uma música aí, José Rico. E me coloca nos sorteios. Rádio Mais, sempre mais. Um forte abraço. Obrigado, Wagner. Wagner Mena, aquele abraço. Obrigado pela participação. Quem mais? Fala comigo.
0: Alô, meu parceiro Jefferson Santos, passando aqui para desejar aquela quinta-feira abençoada por Deus. Tamo junto e misturado, Jefferson. Chama no 12, chama no grau, bebê. Chama. Chama na Rádio Mais, tá bom demais, hein? Muito bom. Estamos acompanhando firme e forte aí, hein? Valeu. Chama, bebê. Bora.
2: Bora. Obrigado, Genilton. Genilton sempre participando por aqui, também da programação da Mais FM. Uma ótima tarde para você. Mais FM, agora 1h39, tá na Mais, tá muito bom. Alô, Alê. Obrigado, Alê. Claro que tá bom, tá muito bom. Alô, Mais, hoje com Jefferson Santos, estamos por aqui na tarde da Mais FM. Participe, eu tô aqui aguardando a sua participação. Manda sua mensagem de voz aqui pra gente.

0: razão da minha vida, eu te amo tanto, é o Belo. 1h45 na Mais FM, uma ótima tarde pra você. Participe aqui da nossa programação, escolhe a sua música preferida. 3427-2325, e eu tô aqui, ó, aguardando a sua participação, a sua mensagem aqui no nosso Zap Zap. Boa tarde pra você. Intervalo rapidinho, daqui a pouquinho a gente volta.
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FM, boa tarde pra você, 1h52 na Mais FM. Bora, vamos nessa tarde gostosa de quinta-feira, e a gente tá por aqui com muita música e a sua participação. Manda mensagem aqui pra gente, 3427-2325. Mais uma vez, mandando uma boa tarde aí pra todo o pessoal da nossa.

0: nossa live. É, você que tá acompanhando a gente aqui na live, é, lá na live do Quai. Procura lá, Jefferson Locutor, hein? Procura lá, vai lá no Quai que você encontra aqui a nossa live. Você vai acompanhar os bastidores aqui da Rádio Mais FM. Eu já mostrei aqui o estúdio, já mostrei também aqui os nossos computadores, a nossa mesa de som. Para você que é um entusiasta do rádio, quer saber como é que a rádio funciona, entra lá na nossa live e acompanhe a programação aqui da Mais FM. Uma ótima tarde para você. Manda o seu áudio. 3427-2325 para você participar por aqui. Boa tarde para você. Obrigado, obrigado pela participação. Alô, você!
1: Oi, Jefferson. Boa tarde. Aqui é o José que assiste essas lives de manhã.
0: Ô, beleza! E... é o José, é o senhor.
1: Eu gostaria de sempre, quando você começar a live de manhã, você tocar Beleza Rara pra Coxida.
0: E... Beleza Rara...
1: Sampa Crio pra mim.
0: Sampa Crio. Beleza Rara, quem canta?
1: Nesse toca Beleza Rara.
0: Banda
1: Rosa, Rosa pra Coxida.
0: Coxida.
1: E depois você toca Sampa Crio pra mim.
0: Sampa Crio também é...
1: Toda vez que você iniciar o programa aqui.
0: Certo.
1: A Coxida tivesse toca Beleza da Rosa pra ela.
0: Ah, tá bom.
1: Valeu.
0: Valeu, obrigado, José Elcio.
1: E se não tocar nenhuma dele, pode tocar Mais Doce com Leite mesmo.
0: Ah, tá bom. Obrigado, José Elcio. Gratidão. Obrigado. Obrigado pela companhia de sempre. O nosso amigo José Elcio sempre com a gente. Ô, José Elcio, cadê as palmas aqui? Deixa eu encontrar as palmas aqui pro José Elcio. Beleza. Obrigado, José Elcio. Gratidão. Obrigado pela participação. Alô, Jurema. Jurema também participando por aqui. Boa tarde para você. Todo mundo que mandou mensagem aqui no nosso zap 3427-2325. Aguenta aí que eu já vou tocar sua música, tá bom? Uma excelente tarde para você aqui na Mais FM. Boa tarde para você. Obrigado pela participação. Manda mensagem você também. 3427-2325. Daqui a pouquinho tem Gustavo Lima. Já já tem Bruno e Marrone. Tem também o forró, tem forró também com banda Mastruz com Leite. Vamos ver se eu encontro essa também, vamos lá. Alô, Tarcio, boa tarde, Jefferson, Jefferson Santos. Se der, toca aí, Meli, Meu Abrigo. Ah, eu sei qual que é. Pa, pa, pa, para, pa, pa, pa, não é essa? Valeu, obrigado. 1h55 na Mais FM, boa tarde pra você. Vamos voltar no tempo. Sucesso, comecinho dos anos 90, hein? Como eu curtia essa música quando eu era jovem, hein? É. Zezé de Camargo e Luciano, Sem Medo de Ser Feliz. Olha o Banco da Praça, não esquece, hein? Ah, Regina, pode deixar, hein? Vamos colocar Dormir na Praça também daqui a pouquinho. Boa tarde pra você. 1h56 na Mais FM.

0: Mais FM, boa tarde, agora 2 em ponto. Zezé de Camargo e Luciano, Sem Medo de Ser Feliz. Os melhores sucessos você ouve por aqui, na Mais. 2 e 1. Boa tarde pra você, daqui a pouquinho a previsão do tempo, hein? Alô, Regina, Bruno e Marrone, Dormi na Praça.
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essa. Quem pediu essa foi a Regina. E a Regina falou que tá procurando o banco da praça. Por que será? Será que ela quer dormir na praça também? Hein? Ô, Regina, por que será? Será? 2 e 2 aqui na Mais FM. Intervalo daqui a pouquinho a gente volta.

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0: Mais FM 2:25. Felipe Araújo e Simone Mendes, Se É Pra Brigar. Passou por aqui também Mumuzinho, Léo Foguete, Lauana Prado e Ferrugem na Mais FM. Boa tarde pra você, 2:25. Vamos lá, 3427-2325, nesta tarde de quinta-feira, hoje dia 13 de agosto de 2026. Manda mensagem aqui pra gente, 3427-2325. Pede a sua música preferida, participe aqui da nossa programação. Fala comigo. Alô? Alô, Jurema. Boa tarde pra você, Jurema. Cadê o áudio?
1: Jefferson, pode tocar retrovisor pro meu marido ouvir.
0: Retrovisor.
1: Ele e o meu filho Orion. Que tá na Mais, é bom demais. Alô, Mais.
0: Alô. Oi, Jurema. Obrigado pela participação, valeu. É, Sandra, Jefinho, escuta meu áudio, ok? Tá bom. Mas é pra escutar, pra eu colocar aqui pra todo mundo ouvir? Ou é pra escutar só eu? Aí, Sandra? Boa tarde pra você. Manda mensagem aqui pra gente. 3427-2325 na Mais FM. Lembrando que daqui a pouquinho tem Kaique Pereira e o Balança Litoral. Vamos que vamos na Mais FM.

0: 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Vamos pro intervalo, daqui a pouquinho a gente volta. 12h31.
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0: Agradecendo a todos, né? Você que participou por aqui, para você que mandou a sua mensagem de voz aqui pra gente no 3427-2325. Na sequência tem Kaique Pereira e o Balança Litoral. Ele que já tá por aqui com aquele sorriso no rosto, com aquela energia de sempre, né? Feliz da vida, porque quando a gente olha pro Kaique, o Kaique tá sempre sorrindo e feliz, né, Kaique Pereira?
1: Ei, Jefferson, com esse solzinho aí, quem é que não fica
0: até
1: animado,
0: que enfim,
1: né?
0: É.
1: Pois é, a semana toda chovendo aí, boa tarde, Jefferson.
0: Boa tarde.
1: Jonathan também aí, o homem que as edições aí maravilhosas aí.
0: Tá é.
1: Aí um abraço também pra galera aí, o pessoal que tá aí acompanhando você pelo TikTok aí, online. E daqui a pouquinho tem edição Balança Litoral. Pô, quinta-feira, hoje, dia 13, já estamos no mês de agosto.
0: Já está, né? Chegando o final de semana.
1: Poxa,
0: e já estamos na metade do mês de agosto.
1: Correria,
0: então,
1: né,
0: como
1: Jeff?
0: Passa rápido.
1: Ah, mas aí já está vindo o mês das crianças.
0: É,
1: aí você tem que já se preparar para presenciar. Eu tenho dois netos, então...
0: Já prepara
1: trabalho dobrado aí, ou até mais, né? Mas vale a pena, viu, Jefferson? Daqui a pouquinho a gente traz aí a edição Balança Litoral de hoje. É, a galera participando aí, graças a Deus aí, a emissora alcançando aí muitos e cada dia mais, conquistando mais ouvintes, né, Jefferson? Isso é bacana.
0: Isso é muito bom. É,
1: tanto online como ao vivo aí, o pessoal que já participa, aqueles ouvintes assíduos aí que já acompanha a programação há algum tempo, isso é muito bacana. A fidelidade, né, do ouvinte aí, tá sempre com a gente. A gente faz de tudo para atender o ouvinte aí com carinho, né, Jefferson?
0: Com certeza.
1: Estamos aqui para isso.
0: Valeu, Kaique, aquele abraço, bom programa para você.
1: Valeu.
0: E amanhã eu tô de volta.
1: Valeu.
0: Valeu.
1: Valeu, Jefferson.
0: Obrigado, Kaique.
1: Esse é o Jefferson Santos.
0: Na sequência tem ele, Kaique Pereira, e o Balança Litoral aqui na Mais FM. Boa tarde para você. Grigor, meu jeito de amar. Lembra do Grigor? Ex-Exalta Samba, hein? Faz tempo.

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3: Bom demais! Cheguei. Já por aqui nos estúdios da número 1, Mais FM, em primeiro lugar para você em casa, no trabalho, no lazer. Você que vai me acompanhar a partir de agora com a edição Balança Litoral. Quinta-feira de sol, oh maravilha, eu adoro o sol, o majestoso sol. Ah, quem é que não gosta de um solzinho? Vitamina D, viu? Faz bem pra imunidade. A partir de agora, edição Balança Litoral, nesta quinta-feira, dia 13, é quinta-feira, viu? 13 de agosto do ano 2026, por aqui, até às 5 com a sua participação. Estiver aí com ele, Jefferson Santos, e o Alô Mais FM. E a partir de agora, você manda áudio, uma mensagem de texto, vai concorrer hoje a um brinde super especial da DS Cell, viu? A DS Cell hoje está presenteando o ouvinte hoje, que vai mandar áudio, vai mandar mensagem de texto, vai escolher a música, claro, mandar aquele alô pra família, pros amigos, pra nós aqui, pra quem você quiser. Onde quer que você se encontre, fala pra mim de que bairro você está falando, de que cidade, ou até fora do país, manda aquele alô pra gente aí, pelo seu aplicativo, supermaisfm.com.br, e claro, escolhe a tua música, manda teu alô também, viu? Por aqui até às 5, edição Balança Litoral, começando muito bem aí com Cindy Lauper, Reinal, na sequência tem aí Ferrugem, Camisa 10, Climatizar, Ensaboado, e também por aqui chega a Cidade Negra, onde você mora, participe você também, até às 5, hein, Balança Litoral, daqui a pouquinho eu vou perguntar qual é a música para você concorrer aí a dois copos da Mais FM, e é, claro, o apoio aí da Ultra Farma. 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

Muito mais sucesso passou por aqui, Cidade Negra. Onde você mora, você lembra sucesso, né? Absoluto por aqui na programação 3427-2325. WhatsApp da Mais FM para você participar, mandar o seu alô aí. A você que está aí acompanhando pelo aplicativo, grava aquele áudio, aquela mensagem de texto para nós aí. Kaique, quinta-feira, já pensou se o final de semana for todo assim, com aquele solzinho? Tudo bem que tá meio aí acanhado, mas um solzinho bom. A você que está aí acompanhando pelo aplicativo, grava aquele áudio, aquela mensagem de texto para nós aí. Kaique, quinta-feira, já pensou se o final de semana for todo assim, com aquele solzinho? Tudo bem que tá meio aí acanhado, mas um solzinho bom, né? De manhãzinha já tava bacana. Ah, legal, viu? Ah, deixa eu mandar um alô especial para você que tá no sítio, fazenda, chácara, nas estradas, em casa, no trabalho, no coletivo aí em geral, a galera que tá acompanhando a gente aí, quero agradecer o carinho, viu? Bom, dito isso, deixa eu falar para você, não tem o sorteio, o Dogão deu uma pausa aí por um determinado tempo, né? Mas aí retoma aí, em breve aí. E aí hoje tem o sorteio para você que vai participar. Tem o sorteio aí de... uma pizza amanhã, você já pode começar a participar. A partir de hoje você já pode mandar o seu áudio, a sua mensagem de texto. Tá concorrendo aqui, a gente vai colocando aqui, vai acumulando aí as participações. Amanhã tem uma pizza da Cherry, uma pizza deliciosa, uma Coca-Cola 2 litros. Vai receber em casa, no conforto do seu lar, já pensou? A Cherry vai te levar em casa, hein? Ah, quem é que não quer receber uma pizza amanhã, sexta-feira? Amanhã você recebe no sábado, amanhã o sorteio, você recebe a sua pizza no sábado, final de semana, pra saborear essa pizza com a família. Ah, bacana, obrigado aí, viu, Cherry, pelo carinho. E tem também aí um prêmio super especial da DS Cell. Você vai lá na loja e você vai receber um prêmio surpresa da DS Cell. Ah, legal, bacana, viu, Diego? Obrigado pelo carinho. E a música de hoje, Kaique, eu quero acertar. Então tá bom, sei que você tem a mente brilhante. Você tomou muito Vitasai, como o Kaique Fosfosol. Ah, lembra do Fosfosol? Ah, lembra? Você tomou Fosfosol? Tomou Vitasai, então. Fosfosol reativa a memória, lembra? Era uma vitamina que todo mundo tinha que tomar. Os idosos, nossa voz. Toma Fosfosol, menino, porque reativa a memória. Você não esquece. Então, se você tomou Fosfosol... A banda é uma banda, tá? Você pode falar o nome da banda ou o nome da música. O nome da música tá muito fácil, porque já fala aí, né? Se você pegar aí o refrão da música, você já vai pegar. Mas o nome da banda é mais importante. Então você vai ligar e falar, Kaique, vai ligar, não, vai mandar o seu áudio, a sua mensagem de texto. E vai falar, Kaique, o nome dessa banda é... acertou dois copos aí, mais FM, com o apoio aí da Ultra Farma, viu? Você vai retirar esses copos. Amanhã a partir das 3 horas da tarde lá no Dogão Belas Artes. Então tá aí, essa música aqui, ó. Vê se você lembra dela. Lembra dessa? Ah, quem dançou os anos 80, 90 aí vai lembrar. É uma banda muito conhecida, ó.

Já lembrei, Kaique. Então manda aí o nome da banda. É. Vai ganhar dois copos aí, mais FM e apoio da Ultrafá. Ó, pega aí, ó.

Ah, peguei, Kaique, já peguei. Então, se você pegou, grava aquele áudio e falou, Kaique, o nome da banda é... Aí vai ganhar, vai levar dois copos. Os acertadores aí vão concorrer a dois copos da Mais FM pra você tomar aí. 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Então tá aí. Vou pra um rápido intervalo, você já vai aí. Kaique, o nome da banda é X. Então manda pra gente aí que você tá concorrendo a dois copos. Lembrando que amanhã tem sorteio da pizza da Xerri.

0: E também um prêmio da DSCEL aqui na Mais FM pra você. Vou um rápido intervalo e já volto aí atendendo já a galera que já tá mandando áudio aí. 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

boa tarde, você, meu querido, minha querida, que tá acompanhando a galera. Já tá mandando um áudio, tá acertando, viu? Tá aí o nome da banda, você sabe o nome da banda? Daqui a pouco eu vou tocar. Kaique, põe essa música de novo que eu vou acertar. Eu vou colocar daqui a pouquinho, viu? Vou colocar daqui a pouquinho. Ah, tem muita gente aí que conhece. Dançou muito aí nas danceterias, dance music, enfim. Galera da dance music, do passinho, como diz meu amigo... Paulão, esse é o Paulão. Tudo bem, Paulão? Um abraço pra você, meu amigo corintiano. É hoje, hein? Deixa eu mandar um alô especial pra galera também que tá acompanhando a gente lá na 45. Renato, tudo bem, meu querido? Um abraço aí pra você, pra toda a família. Obrigado mesmo pelo carinho, dá um abraço aí no Fio. Eu fiquei de tomar esse café com o Fio, não deu aquela chuva, né, Fio? Mas eu não vai faltar oportunidade não, viu, meu amigo? Pode ficar tranquilo que eu vou tomar esse cafezinho com o tempo pra gente bater um papo. Faz tempo, né, que a gente bate um papo. Vê o Fabinho também lá, como é que ele tá? Tá bem? O Fabinho Bochecha é o mecânico aí. Tudo bem? Outro dia encontrei com ele, tava na uma chuva molhada. Enfim, fiquei preocupado. E não, pode ficar tranquilo. Vou daqui a pouquinho eu tô em casa aí. É sempre bom ter amigos, né, Fabinho? Sempre bom. Viu? Eu prezo muito os meus amigos. Eu tenho um carinho enorme, um apreço pelos amigos. Né? Os amigos, de verdade, tem aqueles que não, né? Finge que é amigo, mas não é. Mas tem aqueles que é verdadeiro. Você sente no coração que é, né? E Deus mostra pra gente quando o amigo é de verdade. Então, Fabinho, você é um cara que mora no meu coração, viu? 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

0: 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Vamos falar o seguinte, tem ouvinte já aqui participando. Deixa eu ver aqui, quem é que tá participando? Geni, tudo bem? Boa tarde. A Geni do bairro do Oasis, não é isso? Muito obrigado. Aqui tá, Corumbá. É, Corumbá. A Geni do bairro do Corumbá participando, quero agradecer o carinho. Vamos falar com ela, Kaique? Vamos lá. Boa tarde, Geni.
1: Oi, Kaique.
0: Oi.
1: Aqui é a Geni do Corumbá.
0: Tudo bem?
1: O nome da música eu não lembro, mas eu sei que a banda
0: Mas se acertar o nome da banda, tá valendo.
1: É.
0: Ahá. Ahá. Será?
1: Entendeu?
0: Será?
1: Ahá. A música do seu nome, mas eu sei que é o Ahá, nome da banda. Ahá. A Geni do Corumbá. Vou ganhar essa pizza sábado, hein?
0: A pizza é amanhã.
1: Olha lá.
0: Hoje é os dois copos, tá bom?
1: A Geni é mais.
0: Aê!
1: A Rádio FM é a rádio da Geni.
0: Geni.
1: Beijo no seu coração, Kaique.
0: Obrigado. Outro no seu coração também, viu, Geni? Ela falou a banda Ahá. Geni. Tô colocando aqui. Geni, o palpite dela. É, Ahá, uma banda bacana, né? Tem umas músicas lindas. Aliás, você me deu uma boa ideia, depois eu vou tocar uma música aí, se é do Ahá, mas tem aí outros musicais aí da banda. Deixa eu falar com quem agora aqui. Ah, o Caio, tudo bem, Caio? Caio do bairro Iemanjá. Fala aí, Caio.
2: Opa, boa tarde aí a todo mundo da rádio aí, uma ótima quinta-feira.
0: Coloca
2: aí pra participar dos sorteios aí, valeu.
0: Tá concorrendo, Caio, obrigado pelo carinho e a sua participação, viu? Sandra do Belas Artes, tudo bem, Sandra? Boa tarde.
3: Pereira, oi. Tudo bem, querido?
0: Oi.
3: Faz tempo, né, que eu não peço música, mas não é.
0: É verdade.
3: Eu, agora que eu tô me recuperando, sabe, eu fiquei bem ruim.
0: Ah, que bom que você tá se recuperando, viu?
3: Kaique?
0: Oi.
3: Por favor, manda a música da Thalita Mel.
0: Thalita Mel.
3: Obrigada, isso. Kaique. Um bom programa e uma boa quinta-feira.
0: Pra você também, melhoras aí, viu? Carla do Umuarama. Tudo bem, Carla? Tá melhor?
4: Boa tarde, Kaique. Oi. Boa tarde a todos os ouvintes da Rádio Mais.
0: Tudo bem?
4: E a Carla do Bazar, Carla e Tereza. Queria pedir um flashback. Queria participar do sorteio Minha Casa é Rádio. Mas adoro vocês.
0: A Carla agora tá de flashback aí. De ponta a ponta, né, cara? Beleza, vou escolher um flashback bem bacana aí. Viviane, tudo bem, Kaique? Boa tarde. Tá tudo bem com você? Sim, graças a Deus. Ah, melhor agora com a participação dos ouvintes aí no coletivo. Deixa eu ver aqui quem tá participando também. É a Jurema, obrigado pelo carinho. Daqui a pouquinho tem mais participações. Ah, vamos falar agora com a Lucimara. Ela mandou uma foto tão bonita desse menino lindo aqui. Ah, é o Anthony. Ele tem nome de jogador famoso. Será que ele vai ser jogador ou vai ser radialista? Lucimara, tudo bem?
5: Alô, meu amigo Kaique.
0: Oi, tudo bem?
5: Passando para desejar você.
0: É.
5: Ao Zé, pessoal. Vini, eu hoje não tive tempo de mandar meu alô para eles.
0: Iria, né?
5: No horário deles.
0: Uhum.
5: Mas passando aqui já para desejar a todos um ótimo e abençoado dia de quinta-feira, uma tarde excelente a todos.
0: Amém.
5: Ouvinte também. Meu beijão pro esposo Vanderlei.
0: E tá lá na obra.
5: Meu beijão pro meu netinho Anthony, que está hoje completando 7 meses.
0: Já? Meu Deus.
5: Uma felicidade, saúde. Bem-vindo a ele.
0: Olha que lindo.
5: E se der, toca aí uma do Kiko Zambianchi.
0: Essa chupetinha aí.
5: Valeu, Kaique.
0: Vou tocar assim, Kiko Zambianchi. Olha que lindo. Tá todo aí no trono, hein? Esse é príncipe aí. Coisa de criança. Beijo, saúde pra ele. Deus abençoe sempre aí, viu? Seu netinho, toda a família, tá bom? Bom, por aqui vai rolar a pichote, nem de graça, tá aí, Renato, obrigado pelo carinho aí, galera, é na 45, tá ali também a indicação da Sandra do Belas Artes, lá embelezando a mulherada, também na sequência tem Henrique e Juliano, Última Saudade, essa daqui vai pro meu amigo Tartaruga. Ô, Tartaruga, tá melhor, meu querido? Já tá se recuperando? Espero que sim, viu? Tá na mais, tá bom demais, ligue e participe você também, aqui é número 1, trazendo o melhor da música pra você, 24 horas no ar. Com a melhor programação, claro.
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muito mais sucesso. 3h51 tá na mais. Ah, galera participando aí, você já sabe aí. Ah, então olha, fala o nome da banda. Hoje você tá concorrendo a dois copos lindíssimos aí pra você tomar o seu suco, o seu drink aí. Da Mais FM, o apoio da Ultra Farma, pra você acertar o nome dessa banda aqui, olha. Muita gente já sabe, né? Qual é o nome dessa banda aí, se você sabe? Manda pra gente aí que você tá concorrendo aí a dois copos Mais FM Ultra Farma pra você tomar aí o seu suquinho, o seu café. É copo lindo aí, viu? Pra você, Mais FM, apresentar o Provinte. Então, olha, já tem gente acertando aqui, mas vai mandando aí. Grava um áudio aí, manda mensagem de texto aí que eu sei quem é a banda. Fala o nome da banda pra gente aí. Ou se você não souber o nome da banda, pode falar o nome da música também, né? Apesar que o refrão da música aí já fala, né? A galera já sabe? Então fala aí, quem é que canta, o nome da banda que canta essa música aí, você tá concorrendo aqui a dois copos. E a galera tá participando aí, deixa eu mandar um alô especial. Ah, quem tá lá na, deixa eu ver aqui, na 45 é ele, meu amigo coleguinha. Esse aí tá na correria sempre ouvindo o Kaique aí. Kaique mandou alô pra gente aí, quero agradecer o carinho aí, viu? Bom, dito isso, tá tocando aí de fundo a música que você tem que saber o nome da banda ou o nome da música, tá bom? E meu amigo coleguinha tá oferecendo aí pra toda a galera da 45, coladinho, aí ó. Meu amigo boa, especialmente aí pra Musa também acompanhando a gente aí, a galera conferindo aí, ó.

0: ouvindo mais sucesso na programação Belo Perfume. Thaís é Vaqueiro coladinha, meu amigo Boi, a musa tá aí. Parceria, parceria, né, Boi? Bom, mas eu vou atender agora essa galera também, o Tárcio. Obrigado aí, meu querido. O Tárcio tá no Jardim Oásis. Kaique, boa tarde. Kaique Pereira. Se der, toca aí Catedral, meu querido. Beleza, valeu, viu? Tem também aí a participação dele aqui, ó. Ah, Wagner Mena, tá no Umuarama, ele tem até um recadinho aqui, claro. Oh, ontem, né, mandou, acabei esquecendo, e hoje ele mandou de novo outro recadinho aqui na correria, viu? Obrigado pelo carinho, viu, Josinaldo, também aí pelo carinho. Agora eu vou ler aqui uma mensagem que ele mandou. Kaique, dá um alô aí pra minha esposa Odete. Alô, Odete, olha aí, o Josinaldo, hein, com amor e carinho pra você, o meu irmão Dé, minha cunhada Margarete, o meu filho Matheus, que é jornalista e radialista, viu, Kaique? Inclusive, ele fazia parte aí do programa É Hora de Esporte, na rádio, a extinta Rádio Anchieta, né? Juntamente com o Sobral, Júlio César, ah, essa galera toda, tinha o Mário Pérez também, né, que fazia parte desse trio aí. Um abraço aí pro seu irmão, não o conheço, mas manda um abraço pra ele aí, tá bom? É o filho, perdão, pro filho é o Matheus, não é isso? Então, manda um abraço aí pro filhão, trabalhou com um time de peso, hein? Olha só a fera aí do rádio, você viu? Pois é, Júlio César, saudoso Júlio César, trabalhei com Júlio César, Sobral no esporte também, fez algumas participações aí na extinta Rádio Ré, comentarista, ele, o trio, né? Era o Mário Pérez, o Sobral, Júlio César e na íntegra fazia os flashes ao vivo, Odinei Ribeiro. Grande Odinei Ribeiro aí, um dos grandes comentaristas aí da cidade de Itaé, não só da cidade, é um comentarista aí de peso também. Olha só, eu vou fazer o seguinte, um rápido intervalo e já vou atender essa galera que tá ligando e participando. Enquanto isso, vai falando o nome da banda aí, ou o nome da música pra você concorrer a dois copos aí da Mais FM, parceria aí com a Ultra Farma. 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
7: Só sucesso rola por aqui na número 1, você em casa, no trabalho, no lazer, aonde quer que você se encontre, participa, claro, aquele áudio. Alô, Kaique, quinta-feira, 13 de agosto, dá pra ver o solzinho, parece que tá querendo ir embora, é. Ai, chega final de semana, bom, segundo a meteorologia, o tempo vai ficar assim, é, variando com essa variedade aí, frio, calor, um pouquinho de sol, chuva, que não tem aqueles ventos fortes pra assustar a gente, né? Tá bom, Deus sabe todas as coisas aí, ai, tô feliz assim com esse tempo aí, porque olha, eu vou te falar, chuva e vento forte, trovão, a gente, quem é que não fica assustado, né? Principalmente quem tá nas estradas, pessoal que mora em área de risco, fica preocupado. Mas olha, eu quero mandar um alô especial pra você que tá aí acompanhando a gente, participando aí o nome da banda. Daqui a pouco eu vou colocar o nome da banda ou o nome da música. Tem gente que tá colocando o nome da banda e da música que conhece. Se você não conhece, quer que eu dou uma refrescada, daqui a pouco eu vou colocar mais uma introdução da música aí pra você, tá bom? Kaique, vamos fazer o seguinte? Vamos falar com os ouvintes aí? Vamos falar, vamos trabalhar, Kaique. Daqui a pouquinho é hora do café, Kaique. Ainda não é hora do café, tá bom? Por favor, Kaique. Aquele cafezinho tá com um cheirinho ali agradável também, sabe? Você fica assim, pois é, cafezinho, ô, cafezinho. A esposa fez um café delicioso hoje pra mim. Deixa eu falar aqui com meu amigo, fala em café, fazenda, sítio, chácara, faz aquele cafezinho delicioso passado no coador, né? De pano, de preferência, o sabor fica mais original, mais sabor. É isso, Arnaldo.
8: Boa tarde, Kaique. Tudo bom? Tudo bem. É o Arnaldo Carvalho, na PEI Fazenda Paz.
7: Fala, meu querido.
8: Desejando para você e para os seus ouvintes todos uma boa tarde.
7: Obrigado.
8: Uma tarde de paz, de harmonia.
7: Amém.
8: Com saúde e a paz de Deus. Ontem, Kaique, eu participei no programa lá do... Do rapaz lá, Mário Pérez. Mário Pérez.
7: Mário Pérez,
8: líder agora. Das 16 das 18 às 19 horas.
7: É, tá na capa.
8: E ele falou de você, que já trabalharam juntos.
7: É, trabalhamos junto.
8: E estamos por aqui. Então, Kaique, se possível, toca uma música do Benito de Paula aí, pra todos nós aqui do Rio.
7: Benito de Paula, eu acho que não entra na programação do Balança Litoral, viu, Arnaldo? Eu vou tentar. Se ela tiver por aqui na grade, eu toco, tá bom? Mas eu sempre acho algum MPB aí, dou uma vasculhada aqui no fundo do baú aí da Mais FM e achar algo parecido.
8: Rita Graciosa, do Iemanjá, do Corumbado, do Jardim Coronel.
7: Uhum.
8: E um abraço, Kaique.
7: Obrigado.
8: Tudo de bom.
7: Obrigado, meu querido. Um abraço para você, esposa. Eu sei que você está se recuperando já quase 100%. E agradeço sempre o seu carinho aí, a sua participação. Agora, diretamente do bairro Jardim Jamaica, Manubelli e companhia.
9: Boa tarde, Kaique. Tudo bom, meu amigo?
7: Tudo lindo.
9: Aqui é o Pablo, passando para desejar a todos os ouvintes e clientes da nossa querida loja uma tarde abençoada. Que chegue o final de semana para nós.
7: Tá chegando.
9: Daquele jeito.
7: Tá chegando.
9: Várias promoções aqui pela loja, Kaique. Várias promoções. Nem vou falar da Magnus, da Special Dog, porque tem. É só chamar aqui no nosso zap, beleza? Você tem o número, né, Kaique?
7: Valeu, tem sim.
9: Gostaria de pedir para estar participando das promoções da rádio.
7: É.
9: E também gostaria de pedir uma música do Legião Urbana, Vento no Litoral.
7: Legião Urbana.
9: Toca aí se puder essa pra nós. Tá na mais, é bom demais.
7: Esse é o meu amigo Pablo. 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Eu não a conheço ainda, mas no dia que você encontrar com ela, vai te dar um puxão de orelha. Por falar em Manuzinha, tem o sucesso dela aqui, e já vou rodar aí, viu? Deixa eu ver, eu vou falar com a Sônia, tudo bem, Sônia? A Sônia fala de que bairro, Kaique? Guaraú. Boa tarde, o pessoal.
10: Oi, Kaique, boa tarde, Kaique. Kaique, dá pra tocar uma música aí do Sorriso Maroto pra mim aí?
7: Sim, claro.
10: Eu ofereço pra todos da rádio, principalmente pra você.
7: Obrigado.
10: Tá bom? Obrigado, hein, a Sônia do Guaraú.
7: Eu agradeço, viu, Sônia? Um abraço aí pra toda essa galera do bairro Guaraú aí no coletivo. Deixa eu ver aqui também, Camila, tudo bem, Camila?
11: Oi, Kaique, boa tarde para todo mundo que tá ligado no Balança Litoral.
7: Uhum.
11: Estamos aqui nessa quinta-feira bonita, de solzinho, para pedir o nosso pagode, como sempre, né? Fazer o nosso pedido musical. Hoje eu vou pedir o SPC, só para contrariar. Amor Verdadeiro.
7: Já buscou raízes aí da banda Só Pra Contrariar, dos Mineirinhos.
11: Tá na mais, tá bom demais. Uma ótima tarde pra todos nós.
7: Pra você
11: chegando
7: também.
11: Fim de semana.
7: Valeu! Essa é a Camila, por aqui vai rolar, olha, Rodeio no Texas com Ana Castela, a Manuzinha, tá lá na Casa de Ração, Manubela, também aí pra Alice Pereira, que ganhou 2 copos ontem, ficou feliz, mandou áudio para mim. Já pegou, Alice, seus copos lá? E vai rolar por aqui Kiko Zambianchi, Rei Ju, quem participou foi a Lucimara, Basílio especialmente pro maridão e o Anthony, toda a família, a galera do BA aí, da Adega BA. Johnny Rivers com o Duiana Dance. É a Carla, que pediu um super flashback, a Carla do Moarama. Ó, você tá na mais. Aí, confere aí o sucesso. A número 1 no seu rádio, 24 horas trazendo a melhor programação. Você pode também participar

0: muito mais sucesso. 4h24 tá na mais, tá bom demais. 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
5: De volta! Daqui a pouquinho tem o sorteio aí dos dois copos aí pra você que tá concorrendo, o nome da banda ou o nome da música aí. Daqui a pouquinho eu vou colocar aí pra galera refrescar já as últimas participações aí. Quero mandar um alô especial. Tem aí ouvinte querendo falar com você, viu, Kaique? Vamos falar com eles aqui. Quero agradecer o carinho a você, meu querido, minha querida, que está participando aí. Tem aqui, opa, quem que é? O Leléu da Cabo Sul. Tava sumido, Leléu. Boa tarde, meu amigo Kaique Pereira. Uma frase do dia aí, Kaique, para todos os ouvintes aí, se amar é viver, é ame tudo e todos. Tá aí, Leléu da Cabo Sul. Lembro do Bela de Libra lá do filme, né? A Lisbela. Ei, meu amigo Leléu, tá aí. Olha só, tem a participação aí da... Deixa eu ver aqui, tem a Fran, né, Kaique? Vamos falar com a Fran, tem o João Vitor também. Fran, tudo bem?
6: Boa tarde, Kaique Pereira. Tudo bem?
5: Ó, Pereira.
6: Agora eu sou o Kaique Pereira.
5: Pereira, aí.
6: E aí, tudo bem?
5: Tudo bem.
6: Eu quero oferecer música pros ouvintes, pra vocês. E participar do sorteio.
5: Tá concorrendo.
6: E essa rádio é demais, demais.
5: Um monte de S.
6: É isso aí, né?
5: É isso aí. Com um monte de S aí, viu? João Vitor do Guapiranga, tudo bem? Kaique Pereira, bom final de semana para todos nós. Se puder, toca aí Jorge Mateus, Paradigmas, valeu. Claro, vamos tocar aí. Grace, tudo bem? A Grace do Restaurante Família.
7: Boa tarde, Kaique. Aqui tudo é a Grace do Belas Artes, Restaurante da Família. Quero mandar um beijo pra todos vocês ouvintes. Quero mandar um beijo pro meu marido Armando. Não esqueçam, gente, amanhã é dia de costela, aquela costela maravilhosa no Restaurante da Família. Não esqueçam de pedir 13996135388. Peçam pra falar com a Grace, que eu vou mandar no capricho pra todos os ouvintes da rádio.
5: Aí,
7: Kaique, vou fazer um pedido especial hoje, uma música. Eu não sei falar o nome dela, então eu vou escrever aqui. Se você puder colocar pra mim, te agradeço. Um beijo, meu amigo.
5: Olha, eu vou ler aqui. Você digitou, é um Let's Break. Essa daqui eu não tenho, da Creed, né? Da banda. Eu não tenho essa, mas eu tenho uma só aqui. Mas vou ver com a produção se baixa aí pra essa semana aí pra você, tá bom? Essa One Last Bridge aí eu não tenho ela. Creed, eu vou tocar uma aqui que eu tenho mais sax fresh. Essa daí eu tenho. Tudo bem? Tudo lindo? Tudo belo? Deixa eu falar aqui com quem cair, que a Maria Odete acertou. Deixa eu ver, Maria Odete Ribeiro acertou o nome da banda e o nome da música. Não é não, viu, Carla? Não é o Zé Vaqueiro foi o forró que ofereceu. A enquete é outra coisa, né? O nome da música é outra coisa. Vou depois colocar aí pra você tentar pegar de novo. Sorriso Maroto, Engano, tá aí. A Sônia do Guaraú pediu. Vai ouvir agora Paradigmas aí, o João Vitor. Nada mais, tá aí, Sônia. Obrigada, galera do Guaraú.

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9: Número 1! Tá aí a galera que participou. Olha só, deixa eu mandar um alô especial pra essa galera que participou. Que o Kaique, qual que é? O Camila. Não é a Camila. Colocou o nome de uma outra banda. Não é, não é. Também aí. Ah, deixa eu ver. Algumas pessoas aí. Nossa, a Geni também não é. Não é a Rá. Ela falou a Rá no ar. Não é. É, essa daqui, deixa eu ver, mas já foi, viu? O sorteio já tô no final, vou pro sorteio. E as últimas participações aí, SPC, Amor Verdadeiro, só pra contrariar a Camila, a banda Creed com My Sacrifice, essa daqui foi a Grace, não tem aquela Onslet Spray, eu vou pedir pra produção baixar pra você. Meu Na Minha Boca, o Cara Metade aí, meu amigo Wagner Mena, Legião Urbana, foi o Pablo da Manubela, essa daqui, ó. É Pet Shop Boys. O nome da banda é Pet Shop Boys. Domino Dance. Ah, lembrou, né? Pois é. Quem acertou, Kaique? Quem acertou? Pet Shop Boys com Domino Dance. Foi a Odete Maria Ribeiro, parabéns, você levou 2 copos aí da Mais FM, parceria com a Outra Farm, ela colocou o nome da banda. Ah, valeu, Pet Shop Boys, Domino Dance. E aí tem um recadinho, Kaique, a Odete Maria Ribeiro é irmã do Odinei Ribeiro, olha aí, não sabia. Ah, parabéns, viu, Odete, manda um abraço aí pro seu irmão. Acredito que ele esteja nos Estados Unidos ainda, né? Abraço do Kaique Pereira, amigão aí, já fizemos aí parceria lá na Jureia, ele fazia os flashes do esporte, enfim. Manda um abraço aí pra ele, viu? Parabéns, viu? Odete Maria Ribeiro levou os 2 copos da Mais FM. Você retira amanhã no Dogão do Anchieta Belas Artes a partir das 3 da tarde, viu? Tem aqui, olha, terminando o programa, as últimas participações. É, deixa eu ver aqui a galera que mandou áudio. Vou colocar aqui, mas já daqui a pouquinho já é o sorteio, né?
10: Kaique, oi. Fabiana Trevisan, cheguei agora. Beijo, beijo, beijo.
9: Beijo, beijo, beijo. Valeu, Trevisan. Tá aí, tem também aqui a ela, a Pereira, me achará.
11: Kaique.
9: Oi.
11: Amigo Caim.
9: Oi, amiga Alice.
11: Eu posso pegar o copo amanhã?
9: Pode sim, seus
11: copos. E hoje lá. Não dá, hoje tá corrido.
9: Ah, corrido,
11: eu
9: né?
11: Eu posso pegar o copo amanhã?
9: Pode sim, pode.
11: Vou mandar será? Um beijo pra você.
9: Ah, obrigado.
11: E todos os ouvintes. Tchau, Caim.
9: Tchau, beijo.
11: Beijo, minha. Outro. É demais, é aí. Bom demais.
9: Maria Alice Pereira, seus copos estão lá, viu? Pode ir lá retirar lá no Dogão, tá lá seu nome lá na etiquetinha. Boa tarde, Kaique. Nunca esqueci. Eu ia acertar. A Thaís mandou agora. Ah, mandou no final, mas amanhã tem mais, viu, Thaís? Ela falou, Kaique, boa tarde. Eu nunca esqueci e eu ia acertar essa música, sabia? Pois é. Amanhã você participa, tem mais uma enquete aí. Bom, eu estou indo embora. Amanhã tem sorteio de um prêmio especial da DS Cell e uma pizza da Xerri. Você vai receber essa pizza no sábado em casa com uma Coca-Cola de 2 litros. Amanhã você participa. Quem participou hoje também está concorrendo amanhã, viu? Quanto mais vezes você participa, mais você ganha. Vai ficar por aqui só para contrariar Amor Verdadeiro, aí a Camila. Creed, a banda Creed aí com My Sacrifest aí, a indicação da Grace aí pro maridão. É, não é aquela que você me pediu, não tem, mas a gente vai baixar a outra aí, tá bom? Meu Na Minha Boca, Cara Metade aí, Wagner Mena, Legião Urbana, Pablo, beijo. Na sequência tem as 12.

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0: 5:31.
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2: 5:45.

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meus irmãos, minhas irmãs, vamos agradecer ao nosso Deus, vamos agradecer ao nosso Pai e vamos confiar em seu amor, apresentando a Ele as nossas conquistas, as nossas preocupações e as nossas alegrias pelas mãos maternas da Virgem Maria. O anjo do Senhor anunciou a Maria e ela concebeu do Espírito Santo. Ave Maria, cheia de graça, o Senhor é convosco. Bendita sois vós entre as mulheres, bendito é o fruto do vosso ventre, Jesus. Santa Maria, Mãe de Deus, rogai por nós, pecadores, agora e na hora da nossa morte. Amém.

bendita sois vós entre as mulheres, bendito é o fruto do vosso ventre, Jesus. Santa Maria, Mãe de Deus, rogai por nós, pecadores, agora e na hora da nossa morte. Amém. Rogai por nós, Santa Mãe de Deus, para que sejamos dignos das promessas de Cristo. Oremos. Infundi, Senhor, em nossos corações a vossa graça, para que, conhecendo pela anunciação do anjo a encarnação de Jesus, vosso Filho, cheguemos por sua paixão e cruz à glória da ressurreição. Pelo mesmo Cristo, Senhor nosso. Amém. Glória ao Pai, ao Filho e ao Espírito Santo, como era no princípio, agora e sempre. Amém. E pela intercessão de Nossa Senhora da Conceição, nossa Mãe, nossa Rainha, nossa Padroeira, a bênção de Deus Todo-Poderoso, Pai, Filho e Espírito Santo, desça sobre todos vós, vossos familiares e convosco permaneça sempre.

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1: 6 e 12.
2: Esse é o pagode do diferentão.
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1: Seis e trinta e um.
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0: Obrigado!
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2: Quem passa por essa história aqui, passa por qualquer coisa. 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

0: Arnaldozão. Que honra demais poder estar aqui.
1: Dói na mente, dói no bolso.
2: Menos é mais em Pablo e Belém.
0: Menos é mais. Arnaldozão. Que honra demais poder estar aqui, viu?
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0: 7:30.
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1: 8:17.

0: 8:31.
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